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1: Oi, amigo ouvinte. Tudo jóia? Aline Mota chegando com mais uma edição gostosa. Onde a gente viaja aqui nas melhores canções românticas. Está preparado para mim? Eu estou preparada para você. E juntos vamos aqui no Falando de Amor. O nosso encontro onde eu abro, né, o baú das recordações. E a gente viaja com boas músicas. Liberando o WhatsApp e as redes sociais, você junta com a gente. E assim eu começo mais um Falando de Amor para você.
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1: Que delícia, de volta, cafezinho quentinho. Também acabei de tomar um pouquinho. Bom demais, vamos aquecer então o coração com mais música boa. Aqui, a música não para.
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0: 9:23.
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2: Que tarefa fascinante, extraordinária, é juntar tudo de novo. Reconstruir, refazer, recomeçar. É uma nova vida que se faz. Que material precioso é a vida humana. Pode fracassar, cair, levantar, fazer-se em pedaços. Mas você pode se recuperar de novo, reconstruir, reerguer-se. Estou pensando em Maria Madalena, no filho pródigo, na mulher de Samaria, no ladrão na cruz. Vidas quebradas, despedaçadas, que foram reconstruídas pelas mãos do Senhor. Não diga que a sua vida foi destruída. Não fique maldizendo a sua sorte. Deixe Jesus ajuntar os pedaços de sua vida para reconstruí-la novamente.

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1: Eita, que isso é bom demais, gente. Gosto muito, muito prazer tê-los aqui na nossa programação. Aline Mota com você, sempre viajando com coisas boas. Falando de amor, aqui não para com as melhores músicas.
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1: Eu estou de volta com você aqui no Falando de Amor. Pega aí o WhatsApp, mande aquela mensagem pra gente que eu leio pra ti. Porque mesmo você não estando ao meu lado, está dentro do meu coração. Continua com a gente viajando no mundo romântico aqui do Falando de Amor.
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1: Nove horas e 49 minutos.
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2: Aline Mota com você e o que você quer ouvir, toca aqui no Romantismo. Vamos então continuar com aquela coisa gostosa que se chama amor.
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1: Eu estou de volta com você, o meu melhor ouvinte. Vamos então continuar viajando, porque o verdadeiro amor nunca se desgasta. Quanto mais se dá, mais você tem troca.
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1: Eita, que eu estou de volta com você que está aqui no romantismo. Beijo para todo mundo. Continua com a gente na programação.
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1: 10 horas e 21 minutos.
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2: Tá curtindo a Aline Mota? Tá curtindo quais músicas? Todas, né? Que bom, porque todas são selecionadas a dedo para que você, amigo ouvinte, possa viajar com a gente muito mais na programação.
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1: Eita, que eu estou de volta com você que está aqui no romantismo. Beijo para todo mundo. Continua com a gente na programação.
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1: Então, muito obrigada, gente, sempre, né, por você fazer parte aqui da nossa programação. Eu volto no próximo programa e espero você até lá, hein? Tchau, tchau.
2: O Falando de Amor termina aqui. Até nossa próxima edição.

0: 11 horas em ponto.
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0: Chegou o que você estava esperando. O programa que faz você se apaixonar novamente. Love Music traz as mais belas canções para você. Eu sou a Maria Lima e esse é o Love Music.
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1: Esse foi mais um bloco do Love Music. Voltamos já.
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2: Espero que você esteja gostando do programa de hoje. Voltaremos já já.
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2: É amor no ar. No Love Music é assim, muito romantismo. Daqui a pouco tem mais.
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2: De volta com Love Music, as canções que tocam o seu coração.
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2: 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Que bom ter a sua companhia. Vem que tem mais aqui no Love Music.
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1: 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Que pena, gente! Estamos chegando ao fim de mais um Love Music. Beijos e até a próxima edição.
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2: 12:49.
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4: Toca Tudo chegando pra você na sua melhor programação. Ótima segunda-feira, excelente semana. Fernando Medeiros te fazendo companhia a partir de agora. É só pra começar.
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0: posso analisar. Aí sim, Deus e Robinho, ó, moleque.
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3: Oi, gente, nós estamos chegando aqui na nossa rádio preferida, maravilha de programação, né, Chuchu? Tudo bem com você? Como é que tá? Ô, coisa boa, hoje é segunda-feira, dia 6 de julho de 2026, muito prazer. Eu sou o Cauê, tá bom? E a partir de agora tem o horóscopo, destaques dos astros para os nossos signos. Vamos lá, vamos começar então? Bora! Alô, você de Áries! Hoje, pela manhã, o teu pique não vai ficar muito aquelas coisas e ainda pode pintar atrito em casa. Então a dica é respirar fundo e seguir em frente, que logo as coisas melhoram, viu? Tanto nas amizades quanto nas conversas que animam o final do dia. Hoje, no romance, se já tem compromisso, saiba que as estrelas destacam o encanto e ainda animam os momentos com o par. A paquera fica mais leve à noite. O número de hoje é o 24, a cor verde. As amizades contam com boas energias, mas a comunicação pede cuidado redobrado, viu, Tourinho? Você vai se sair melhor se ficar no seu cantinho. As coisas andam meio devagar, mas evite assuntos complicados e tudo se ajeita aos poucos. Número da sorte 47, a cor cinza. Geminiano, geminiana, hoje, na dúvida, é melhor pensar duas vezes antes de investir em algo arriscado ou emprestar dinheiro, tá? A boa notícia é que sobra foco na carreira e à tarde a lua em Áries dá uma mãozinha para agir em equipe ou sair da sua zona de conforto. Nos assuntos do coração, encontro com os amigos pode agitar a vida amorosa, seja animando a vida a dois ou aumentando as chances de encontrar um crush interessante. Número de hoje é o 19, a cor preto. E você de câncer? Boa notícia é que você vai se esforçar bastante para conquistar reconhecimento que merece. Isso deve se refletir até no seu bolso. Presta atenção em qualquer oportunidade para fazer contatos profissionais para a vida pessoal mais tarde, viu? Alguém mais velho pode despertar interesse se estiver só. O número de hoje é o 47, a cor azul claro. E assim, ponto final, terminamos o primeiro bloco aqui do nosso horóscopo. Eu volto daqui a pouco e aí falo para você de Leão, Virgem, Libra e Escorpião. Vai curtindo a programação e até qualquer momento.
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5: Está no ar mais uma edição do seu Jornal de Confiança. Com as informações mais quentes do dia. Trazendo tudo o que você precisa saber de maneira clara e direta. Eu sou Naldo Meirelles e prepare-se para ficar por dentro do que acontece no Brasil e no mundo, com análises e reportagens especiais. A partir de agora no Repórter Brasil News. Sejam bem-vindos.
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7: Previsão do tempo para segunda-feira, 6 de julho de 2026. Região Centro-Oeste. Em Cuiabá, previsão de céu com poucas nuvens nesta segunda-feira. Os termômetros da capital mato-grossense marcam mínima de 18 e máxima de 32 graus. A umidade relativa do ar gira em torno de 70 a 30%. Palmeiras de Goiás, no sul goiano, comemora aniversário com poucas nuvens no céu. Temperatura mínima de 16 e máxima de 32 graus. A umidade relativa do ar vai de 70 a 25%. Região Nordeste. João Pessoa, na Paraíba, amanhece com céu nublado nesta segunda-feira. Tem previsão de chuva isolada. Temperatura mínima é de 22 e a máxima de 29 graus nas horas mais quentes do dia. A umidade do ar é de 95% a 65%. Crateús, no Ceará. Canta parabéns com céu cheio de nuvens. Temperatura mínima de 23 e a máxima 35 graus. A umidade relativa do ar é de 80% a 30%. Região Norte, em Porto Velho, Rondônia, previsão de céu com poucas nuvens. Temperatura mínima é de 23 e máxima de 38 graus. A umidade do ar é de 70 a 25%. Em Mocajuba, no Pará, o dia de aniversário começa com muitas nuvens no céu. Temperatura mínima é de 24 e a máxima de 31 graus. Umidade do ar varia de 100 a 60%. Região Sudeste, em Belo Horizonte, segunda-feira com poucas nuvens no céu. Os termômetros registram mínima de 14 e máxima 27 graus. Umidade relativa do ar na capital mineira vai de 90 a 35%. Teresópolis, no Rio de Janeiro, canta parabéns com previsão de céu nublado. O dia começa mais frio, com temperatura mínima de 9 graus, a máxima 23. Umidade relativa do ar é de 100 a 50%. Região Sul, Florianópolis, em Santa Catarina, amanhece com previsão de muitas nuvens com pancadas de chuva e trovoadas isoladas. Os termômetros registram mínima de 14 e máxima de 18 graus. A umidade relativa do ar fica entre 95% e 65%. Piratini, no Rio Grande do Sul, sopra velhinhas com céu com muitas nuvens e possibilidade de chuva isolada. Dia frio, com termômetros registrando mínima de 5 graus, a máxima 15 graus. A umidade relativa do ar oscila entre 100 e 40%.
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8: Neste mês de julho, o principal manancial de abastecimento da região metropolitana de São Paulo, o sistema Cantareira, passa a operar em faixa de alerta. Isso significa que a captação de água fica limitada a 27 metros cúbicos por segundo e não mais

0: a 33, como acontece em condições normais. O anúncio foi feito pela ANA, Agência Nacional de Águas e Saneamento Básico, e pela SP Águas, Agência de Águas do Estado de São Paulo, que compartilham a gestão do sistema Cantareira. A decisão foi tomada depois que o manancial atingiu menos de 40% do volume útil no último dia de junho. Entre 30% e 40%, a operação é reenquadrada na chamada faixa 3. Caso haja necessidade, além dos 27 metros cúbicos por segundo do Cantareira, a Sabesp está autorizada a usar a vazão transposta do reservatório de Jaguari. Neste período seco, que começou em 1º de junho e vai até 30 de novembro, pode ser aplicada a diminuição da pressão da água no período noturno. A restrição pode ser adotada quando os índices permanecem na mesma faixa por 7 dias consecutivos. A orientação é que os consumidores usem a água de forma consciente. Em nota à imprensa, a ANA e a SP Águas reforçaram a importância da adoção de medidas operacionais de gestão da demanda nos serviços de abastecimento de água para reduzir o consumo e evitar perdas, além de estimular o uso racional dos recursos pela população.
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2: O Tribunal Superior Eleitoral lançou uma ferramenta para acompanhar a participação dos brasileiros que vivem fora do país. O painel de dados do eleitorado no exterior reúne informações históricas sobre o perfil, a distribuição geográfica e os índices de comparecimento e abstenção em sessões de todo o mundo. A plataforma permite uma navegação interativa por continentes, países e cidades. O objetivo é subsidiar o planejamento logístico da Justiça Eleitoral com dados que antes dependiam da extração de grandes volumes de planilhas. A ferramenta permite explorar séries históricas de forma simples, otimizando o acesso a informações sobre o eleitorado e as sessões de votação. Segundo o TSE, o painel auxilia no dimensionamento da infraestrutura, como o número de urnas a serem enviadas e a distribuição de mesários. Além disso, as séries históricas revelam mudanças no perfil do eleitor migrante. Em novos polos, como o Canadá, por exemplo, há predominância de jovens adultos com alto nível de instrução. Já em destinos tradicionais, como o Japão, o eleitorado é proporcionalmente mais idoso. O eleitorado brasileiro no exterior cresceu 247,9% entre 2010 e 2022, saltando de 200 mil para mais de 697 mil eleitores. Em maio deste ano, já eram mais de 917 mil. Os dados atualizados para as eleições de 2026 serão divulgados até o fim deste mês. O painel também traz indicadores de acessibilidade e dados sobre o uso de nome social. A ferramenta está disponível no portal do TSE, na página de eleições, plebiscitos e referendos.
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3: O ministro Alexandre de Moraes, do Supremo Tribunal Federal, autorizou nesta sexta-feira a prorrogação da prisão domiciliar do ex-presidente da República, Jair Bolsonaro. Na decisão, Moraes cita o encerramento do inquérito policial sobre a arma de fogo apreendida com um dos seguranças do ex-presidente em uma blitz em Brasília e o parecer da Procuradoria-Geral da República, que entendeu não haver falta disciplinar do custodiado no episódio. Por outro lado, o ministro determinou a revogação do porte da arma e do certificado de registro de CAC, colecionador, atirador, desportivo e caçador de Bolsonaro, bem como a apreensão imediata de todas as armas de fogo vinculadas ao ex-presidente. Além da pistola modelo Glock calibre 9mm que o segurança portava durante a operação policial, Moraes listou outras 10 armas de fogo, entre pistolas, fuzis e espingardas, que deverão ser entregues à Polícia Federal no prazo de 48 horas. No fim de março, Alexandre de Moraes havia autorizado a prisão domiciliar humanitária temporária pelo prazo de 90 dias, a contar da alta médica de Bolsonaro, para recuperação de uma broncopneumonia. No entanto, às vésperas do fim do prazo, o ministro pediu apuração de um eventual cometimento de falta grave pelo ex-presidente após o caso da arma. Ao decidir decidir pela manutenção da prisão domiciliar, entendida como razoável, adequada e proporcional. Moraes ressaltou que houve melhora clínica de Bolsonaro, não somente em relação à broncopneumonia aspirativa, mas também no quadro geral de suas comorbidades, conforme detalhado nos relatórios médicos semanais apresentados pela defesa. No ano passado, Jair Bolsonaro foi condenado a 27 anos e 3 meses de prisão no processo da trama golpista. Ele vai continuar sob o monitoramento de tornozeleira eletrônica e só poderá receber visitas com autorização do ministro, que é o relator do caso.
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4: Pesquisadores da Fundação Oswaldo Cruz identificaram um conjunto inédito de fragmentos de proteínas do Plasmodium, gênero de parasitas que causam a malária, que podem favorecer a produção de imunizantes mais eficazes contra a doença. O estudo, publicado na revista Nature, investigou como o sistema imunológico reconhece o parasita e o papel dos chamados linfócitos TCD8, células de defesa capazes de identificar e destruir diretamente as células infectadas. A coordenadora do estudo e pesquisadora da Fiocruz Minas, Caroline Junqueira, explica como essas células atuam.
5: Quando tem esse contato entre o linfócito e a célula infectada, esse linfócito TCD8 liberam moléculas que vão matar essa célula. Os fragmentos que nós identificamos de proteínas, eles ficam bem ali nessa região do contato. Então, cada linfócito TCD8 reconhece um tipo de fragmento apenas de proteína. É como se fosse um endereço. Ele só vai naquelas células que têm aquele endereço especificamente.
4: Em etapas, foram analisados primeiro os peptídeos, pequenos fragmentos de proteínas do parasita localizados na superfície das células infectadas e reconhecidos pelos linfócitos. No total, foram identificados 453 peptídeos, derivados de 166 proteínas do parasita. Após a análise, descobriu-se que a maioria eram proteínas conhecidas como housekeeping, essenciais para a sobrevivência do parasita e presentes em todas as fases da vida em diferentes espécies. Na etapa de testes de resposta imunológica, em humanos naturalmente infectados, infectados experimentalmente e animais, tanto primatas quanto camundongos, verificou-se que os linfócitos reagiram às células infectadas de 5 espécies de Plasmodium. Para Caroline Junqueira, isso mostra um potencial dos linfócitos TCD8 de reconhecer e eliminar diretamente células infectadas.
5: Finalmente, a gente também conseguiu desenvolver duas vacinas bem preliminares nesse trabalho, mostrando o potencial protetor dessa vacina contra a malária. Hoje, a gente já tem outro estudo que a gente pretende submeter ainda esse ano, que a gente conseguiu formular uma vacina ainda mais eficaz e com potencial enorme de proteger contra diferentes espécies e nos diferentes estágios do ciclo celular do parasita.
4: Segundo a pesquisadora, as vacinas disponíveis atualmente contra a malária não compreendem tantas espécies do parasita. Além disso, os imunizantes têm eficácia parcial, pois atuam na fase inicial da infecção e a proteção tende a diminuir com o tempo. No entanto, apesar dessa nova possibilidade de imunização, ainda é preciso realizar outras etapas de validação e testagem clínica antes da real produção de uma vacina.
1: 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Fique ligado.
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8: 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Bora curtir.
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2: A maioria dos estados brasileiros continua em situação de alerta para a síndrome respiratória aguda grave, segundo o mais recente boletim Infogripe da Fiocruz. Apesar de o cenário nacional indicar estabilização dos casos, quase todo o país ainda registra incidência elevada da doença. Apenas Piauí, Rondônia, Pernambuco e Tocantins ficaram fora dos níveis de alerta nas últimas duas semanas. Já o Espírito Santo, Minas Gerais, Rio de Janeiro, Rio Grande do Sul, Santa Catarina e Roraima seguem com aumento dos casos. O principal responsável pelas internações continua sendo o vírus sincicial respiratório, o VSR, que responde por mais da metade dos casos positivos de SRAG e afeta principalmente crianças pequenas. Também circulam os vírus influenza A e B, especialmente na região centro-sul, enquanto a Covid-19 apresenta crescimento localizado em alguns estados, mas ainda com baixa incidência no cenário nacional. Entre os óbitos pela síndrome respiratória aguda grave, com identificação viral, a influenza A lidera as ocorrências, seguida pelo VSR e pelo rinovírus. Diante do cenário, a Fiocruz reforça a importância da vacinação contra a gripe e Covid-19, além da adoção de medidas de prevenção, como o uso de máscara em ambientes fechados e unidades de saúde e o isolamento de pessoas com sintomas respiratórios.
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3: O Banco da Amazônia teve o maior plano safra da agricultura familiar de sua história no último ano safra. A instituição ofereceu quase 3 bilhões de reais em crédito contratado para o segmento, resultado 47% superior ao registrado no plano safra anterior, 2024-2025. Somente nas operações realizadas diretamente pelo banco, o volume chegou a quase 2 bilhões e 200 milhões de reais. Os dados refletem a mudança na atuação do Banco da Amazônia junto aos agricultores familiares da região norte. Entre os ciclos 2023 a 2026, o volume contratado chegou a aproximadamente 6 bilhões e 200 milhões de reais, crescimento de 238% em comparação ao período de 2019 a 2022. Para o presidente do Banco da Amazônia, Luiz Lessa, o resultado reforça o papel da instituição como agente de desenvolvimento da região e o braço direito do governo federal na execução de políticas públicas na região norte. Lessa destacou que os resultados refletem a ampliação do acesso ao crédito promovida pelo banco, o fortalecimento dos pequenos produtores e a geração de renda nos territórios da região norte. Abre aspas, esse resultado confirma o compromisso do banco com quem produz, movimenta a economia local e ajuda a promover o desenvolvimento econômico e social da Amazônia, fecha aspas. Mais do que o aumento nos valores movimentados, as operações garantiram mais oportunidades para as comunidades nortistas. O número de famílias atendidas quase dobrou no último triênio, saindo de 45.938 no período de 2019 a 2022 para 84.255 entre 2023 e 2026. Para Lessa, o desempenho mostra que o crescimento ocorreu de forma pulverizada, com ampliação efetiva e democratização do acesso ao crédito em todos os estados da região. O executivo ressaltou que, abre aspas, quando olhamos para a quantidade de contratos, clientes e famílias atendidas, vemos uma evolução muito expressiva. Isso mostra a democratização do crédito, a busca pela desburocratização, o acesso mais facilitado e uma pulverização maior para os produtores da região, fecha aspas. Nos últimos 3 anos, o banco registrou aproximadamente 153 mil contratos no âmbito do Plano Safra da Agricultura Familiar, 186% de alta em relação ao período anterior. Essas operações foram contratadas em 438 dos 450 municípios da região norte, o equivalente a 97% de cobertura.
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4: Subiu para 2.645 o número de mortos em decorrência dos dois terremotos de 24 de junho na Venezuela. Os feridos somam 12.666 até o momento, de acordo com números oficiais. O comunicado divulgado pelo Ministério das Comunicações informa ainda que 6.462 pessoas foram resgatadas com vida. As famílias assistidas pelo governo chegam a 86 mil. O governo venezuelano calcula que mais de 15 mil pessoas tenham ficado sem moradia. Estimativas da Organização das Nações Unidas dão conta, porém, de cerca de 50 mil desaparecidos. A Venezuela, principalmente a cidade de La Guaira, foi atingida no início da noite de 24 de junho por dois terremotos de magnitude 7,2 e 7,5. Os tremores ocorreram com menos de um minuto de intervalo. Após os impactos iniciais, foram registradas 20 réplicas. Países como Estados Unidos, China, Brasil, México e Reino Unido, entre outros, enviaram equipes de resgate, equipamentos, medicamentos e alimentos para a Venezuela.
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5: Começou neste sábado o funeral público do Ayatolá Ali Khamenei, líder do Irã, que havia sido morto em fevereiro deste ano em ataques de Israel e dos Estados Unidos. Pelas ruas da capital, Teherã, uma multidão se despede de Khamenei, a maioria vestida de preto. As homenagens seguem até a próxima quinta-feira. A expectativa do governo iraniano é que mais de 10 milhões de pessoas participem das homenagens. Imagens da transmissão da cerimônia ao ar livre mostram a multidão entoando cânticos religiosos em homenagem a Khamenei. O caixão está exposto no complexo religioso Grande Mossala, em Teherã. Nas redes sociais, o presidente do Irã, Massoud Pezeshkian, relatou que o povo iraniano está com corações repletos de tristeza e afirmou que a bandeira pela qual o líder Marte lutou para mantê-la hasteada não permanecerá no chão. A agência oficial de notícias do governo iraniano informou que o Ministério da Inteligência do Irã divulgou um comunicado acusando o inimigo americano sionista de cometer o maior ato criminoso e conspiração terrorista da história contemporânea. No mesmo comunicado, a instituição fala em vingança contra os criminosos responsáveis por esse crime e finaliza dizendo que essa vingança e punição serão cumpridas. Segundo a mesma agência, o comandante da Marinha da Guarda Revolucionária Iraniana, Ali Osmaei, disse esperar que a retribuição divina contra os responsáveis não esteja longe. O Ministério das Relações Exteriores da República Islâmica do Irã publicou uma carta afirmando que a Nação Livre do Irã honrará o nome e os ideais do líder Marte. Também declarou que a nação e todas as pessoas que buscam a verdade e a liberdade buscarão justiça. O Ayatollah Khamenei foi assassinado em ataques aéreos conjuntos dos Estados Unidos e de Israel contra o Irã em 28 de fevereiro deste ano. A ofensiva matou milhares de civis iranianos. O cortejo fúnebre começou na sexta-feira com cerimônias privadas e visitas de líderes.
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5: Atenção, jovens entre 15 e 19 anos. O período de vacinação contra o HPV, papilomavírus humano, foi prorrogado e agora vai até 31 de dezembro deste ano. Essa é a principal forma de prevenção da doença, combinada a outros meios de proteção, como o uso de preservativos, que reduzem o risco de transmissão. O diretor da Sociedade Brasileira de Imunizações, Juarez Cunha, explica que a vacina tem eficácia contra o vírus e potencial para eliminar casos de câncer de colo do útero.
6: Cada vez mais a gente tem dados de vida real da utilização da vacina, mostrando uma proteção muito importante, tanto que a meta da Organização Mundial de Saúde é eliminar os casos de câncer de colo de útero. Isso, sim, a gente vai ser possível com a utilização ampla da vacina. É uma vacina que tem se mostrado muito eficaz. Então, os países que utilizam há mais tempo observaram uma diminuição muito importante.
5: O HPV é uma infecção sexualmente transmissível muito comum no mundo e afeta a pele e as mucosas. O vírus tem mais de 200 tipos, os chamados oncogênicos e os não oncogênicos, como explica o diretor da Sociedade Brasileira de Imunizações, Juarez Cunha.
6: Os oncogênicos é que causam causam câncer. E são os principais causadores, por exemplo, de câncer de colo de útero, mas também causam câncer de vulva, de vagina, de ânus, de pênis. Então, causador de vários tipos de câncer em várias localizações, mas em especial da área genital. E os não oncogênicos causam as verrugas genitais chamadas condilomas.
5: Para se vacinar, basta procurar uma unidade básica de saúde ou um posto de vacinação do SUS. A imunização é indicada para meninas e meninos de 9 a 14 anos. Mas para resgatar aqueles que passaram dessa faixa etária e não se vacinaram, a campanha também está aberta para jovens entre 15 e 19 anos. Além desse grupo, os postos estão autorizados a vacinar pessoas que vivem com HIV, os transplantados, pacientes oncológicos, usuários de PrEP e pessoas com papilomatose respiratória recorrente.
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0: da classificação final, os órgãos e entidades federais já podem dar início aos procedimentos necessários para o preenchimento das vagas. A segunda edição do Concurso Público Nacional Unificado ofereceu 3.652 vagas em 32 órgãos federais. Desse total, 3.144 vagas são para cargos de nível superior e 508 para nível intermediário. O concurso também reservou vagas para pessoas negras, indígenas, quilombolas e pessoas com deficiência.
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2: Esse foi mais uma edição do Repórter Brasil News. Obrigado pela sua companhia e até a próxima edição.
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4: Oi, gente! Nós estamos de volta aqui na nossa rádio preferida. Maravilha de programação, chuchu. Semana começando. Que dê tudo certo para você. É o que eu espero. Vamos lá, segundona? Alô, você de Leão. Olha, tudo que envolve cooperação e espírito de equipe tem mais chance de dar certo. Principalmente na parte da tarde. A união faz a força e você vai chegar mais longe se conquistar o apoio dos colegas. Descontração e bom humor deixam tudo mais interessante no romance, viu? O número de hoje é o 18, a cor cereja. Parcerias correm melhor pela manhã, mas há sinal de mudanças mais tarde, viu, Virgem? O astral é favorável para encerrar pendências e assuntos que estava empurrando com a barriga há algum tempo. Especialmente se seguir sua intuição e prestar atenção aos avisos que receber. A atração física cresce e faz toda a diferença na conquista. O número de hoje para você é o 35, a cor creme. Libra! Libra, amores! Comece a segundona com muito pique, foco para dar conta das tarefas e tenha cautela com a concorrência e também a rivalidade, tá bom? A vida 2 conta com uma dose extra de romantismo à noite. O número da sorte é o 2, né? A cor rosa. Escorpião! E você de escorpião? Olha, com o Sol e Saturno se estranhando, redobre a atenção, porque talvez seja complicado manter o foco na parte da manhã. Para dar conta de tudo que vai aparecer pela frente, você tem que fazer um esforço. Mergulhe no serviço de cabeça e coloque as mãos na massa, tá, chuchu? A vida 2 pode ficar meio parada hoje, mas isso não precisa ser um problema também, né? O número da sorte para vocês é o 59, a cor azul turquesa. E assim, ponto final, né, gente? Terminamos o primeiro bloco, aliás, o segundo bloco aqui na nossa programação. Eu volto daqui a pouco para falar para você de Sagitário, Capricórnio, Aquário e Peixes. Encontro marcado, continue com a gente.
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6: Uma hora e 50 minutos.
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1: De volta com o seu Toca Tudo. De volta com muita música. Continuamos a viagem musical com as melhores batidas e os maiores sucessos.
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1: Meus irmãos do Restaura, muito obrigado por esse carinho maravilhoso, por estar aqui.

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2: Muito obrigado, gente. Boa noite. Parabéns pra vocês.
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7: Muito bem, a partir de agora está no ar o Jornal Rádio News. Informação em primeiro lugar. Brasil e o mundo passam aqui na sua rádio favorita. Sejam bem-vindos.
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8: Previsão do tempo para segunda-feira, 6 de julho de 2026. Região Centro-Oeste. Em Cuiabá, previsão de céu com poucas nuvens nesta segunda-feira. Os termômetros da capital mato-grossense marcam mínima de 18 e máxima de 32 graus. A umidade relativa do ar gira em torno de 70% a 30%. Palmeiras de Goiás, no sul goiano, comemora aniversário com poucas nuvens no céu. Temperatura mínima de 16 e máxima de 32 graus. A umidade relativa do ar vai de 70% a 25%. Região Nordeste. João Pessoa, na Paraíba, amanhece com céu nublado nesta segunda-feira. Tem previsão de chuva isolada. Temperatura mínima é de 22 e a máxima de 29 graus nas horas mais quentes do dia. A umidade do ar é de 95 a 65%. Crateús, no Ceará, canta parabéns com céu cheio de nuvens. Temperatura mínima de 23 e a máxima 35 graus. A umidade relativa do ar é de 80 a 30%. Região Norte, em Porto Velho, Rondônia, previsão de céu com poucas nuvens. Temperatura mínima é de 23 e máxima de 38 graus. A umidade do ar é de 70 a 25%. Em Mocajuba, no Pará, o dia de aniversário começa com muitas nuvens no céu. Temperatura mínima é de 24 e a máxima de 31 graus. Umidade do ar varia de 100 a 60%. Região Sudeste, em Belo Horizonte, segunda-feira com poucas nuvens no céu. Os termômetros registram mínima de 14 e máxima 27 graus. Umidade relativa do ar na capital mineira vai de 90 a 35%. Teresópolis, no Rio de Janeiro, canta parabéns com previsão de céu nublado. O dia começa mais frio, com temperatura mínima de 9 graus, a máxima 23. Umidade relativa do ar é de 100 a 50%. Região Sul, Florianópolis, em Santa Catarina, amanhece com previsão de muitas nuvens com pancadas de chuva e trovoadas isoladas. Os termômetros registram mínima de 14 e máxima de 18 graus. A umidade relativa do ar fica entre 95 e 65%. Piratini, no Rio Grande do Sul, sopra velinhas com céu com muitas nuvens e possibilidade de chuva isolada. Dia frio, com termômetros registrando mínima de 5 graus, a máxima 15 graus. A umidade relativa do ar oscila entre 100 e 40%.
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9: Subiu para 2.645 o número de mortos em decorrência dos dois terremotos de 24 de junho na Venezuela. Os feridos somam 12.666 até o momento, de acordo com números oficiais. O comunicado divulgado pelo Ministério das Comunicações informa ainda que 6.462 pessoas foram resgatadas com vida. As famílias assistidas pelo governo chegam a 86 mil. O governo venezuelano calcula que mais de 15 mil pessoas tenham ficado sem moradia. Estimativas da Organização das Nações Unidas dão conta, porém, de cerca de 50 mil desaparecidos. A Venezuela, principalmente a cidade de La Guaira, foi atingida no início da noite de 24 de junho por dois terremotos de magnitude 7,2 e 7,5. Os tremores ocorreram com menos de um minuto de intervalo. Após os impactos iniciais, foram registradas 20 réplicas. Países como Estados Unidos, China, Brasil, México e Reino Unido, entre outros, enviaram equipes de resgate, equipamentos, medicamentos e alimentos para a Venezuela.
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10: Começou neste sábado o funeral público do Ayatollah Ali Khamenei, líder do Irã, que havia sido morto em fevereiro deste ano em ataques de Israel e dos Estados Unidos. Pelas ruas da capital, Teherã, uma multidão se despede de Khamenei, a maioria vestida de preto. As homenagens seguem até a próxima quinta-feira. A expectativa do governo iraniano é que mais de 10 milhões de pessoas participem das homenagens. Imagens da transmissão da cerimônia ao ar livre mostram a multidão entoando cânticos religiosos em homenagem a Khamenei. O caixão está exposto no complexo religioso Grande Mossala, em Teherã. Nas redes sociais, o presidente do Irã, Massoud Pezeshkian, relatou que o povo iraniano está com corações repletos de tristeza e afirmou que a bandeira pela qual o líder Mahdi lutou para mantê-la hasteada não permanecerá no chão. A agência oficial de notícias do governo iraniano informou que o Ministério da Inteligência do Irã divulgou um comunicado acusando o inimigo americano sionista de cometer o maior ato criminoso e conspiração terrorista da história contemporânea. No mesmo comunicado, a instituição fala em vingança contra os criminosos responsáveis por esse crime e finaliza dizendo que essa vingança e...
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Opa, cheguei eu mesmo, seu amigo Jorginho Amaral por aqui no programa Amanhã com Cristo. Isso mesmo, Amanhã com Cristo é um programa diferente, um programa cheio de amor e muita música boa pra você, sempre preparada com muito carinho, né? Nosso programa Amanhã com Cristo tá começando nesta segunda-feira, começando de semana, então chega mais e bora curtir juntinhos!

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0: tá aí suas melhores rolando pra você aqui no programa Manhã com Cristo, esse programa abençoado. Não saia daí que já já eu volto.
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2: 3:52.
0: Já tô de volta, programa Manhã com Cristo, um programa cheio de amor, fé e esperança. Vem pra nossa manhã, tá mais que especial, programa Manhã com Cristo, tem mais música!

0: Finalizando por aqui mais um programa Manhã com Cristo, nessa manhã lindona, nessa manhã tudo de bom, abençoada, né? Cheio de amor, fé, esperança, cheio de alegria. Muito obrigado, viu? Tenho certeza que foi uma manhã maravilhosa aí pra você com essas músicas que a gente rolou, né? Espera amanhã, hein? Novamente, mesmo horário, com mais um programa Manhã com Cristo. Abraço aqui do seu amigo Jorginho Amaral e até lá. Tchau!
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2: Buenas, gauchada amiga de todo o Brasil, estamos começando o nosso programa Morada Campeira, edição desta segunda-feira, e a partir de agora estamos chegando para te fazer companhia com o melhor da música do Rio Grande e a nossa cultura gaúcha. Muito prazer, eu sou seu amigo Wilson Batista, o amigão do povo, e te faço companhia a partir de agora. Prepara o teu chimarrão, porque o meu já está preparado, e vamos abrindo as cancelas do nosso programa de hoje. Márcio Machado, Última Gineteada e Grupo Canção Nativa, Farrancho na Serra.

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0: prepare, chega inteiro, meio floreando, barbaridade. Coisa buena, hein, cara? Vamos aproveitando, porque o dia já tá chegando, gente. E o tranco continua assim, tê-tê-tê. Ele, companheiro, se atraquemos, já. Vamos saindo que o dia já clareou, galera.
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0: Aí, agora sim. 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
1: Xeloquedo, pros de bombacha, completando o nosso primeiro bloco do Morada Campeira, aqui na nossa rádio preferida. E a gente segue, daqui a pouco a gente volta com muito mais gaitaço aqui no nosso programa, que tá só começando.
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4: As marinhas da China e da Rússia realizarão exercícios conjuntos nesse mês, nas águas e no espaço aéreo no leste chinês, informou o Ministério da Defesa chinês neste domingo. As manobras militares ocorrerão em um momento de tensões acirradas entre Rússia e China por conta de Taiwan, ilha separatista que o governo Xi Jinping quer anexar. Os exercícios, que ocorrem anualmente, têm o objetivo de enfrentar conjuntamente desafios de segurança e manter a paz e a estabilidade regionais. Pequim e Moscou têm se aproximado cada vez mais por conta da polarização com os Estados Unidos. Após os exercícios, parte das forças de ambos os lados seguirá para áreas relevantes do Oceano Pacífico para realizar patrulhas marítimas conjuntas. A China monitora constantemente Taiwan com navios de guerra, algo que por vezes exalta as tensões na região.
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1: Estamos de volta com o nosso programa Morada Campeira, aqui na nossa rádio preferida, trazendo sempre para você o melhor da nossa cultura gaúcha e a nossa música chucra do Rio Grande. Um forte abraço a você que tá mateando, nos acompanhando aqui na nossa rádio do coração. Eliandro Luz, o mate de um novo dia e eco do Rio Grande. Este

0: Elvio Oliveira, um homem que luta vence. E assim a gente vai seguindo por aqui com o nosso programa Morada Campeira e daqui a pouquinho a gente volta.
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2: Os Estados Unidos iniciaram uma audiência crucial sobre a possível imposição de tarifas de 25% contra produtos brasileiros. A investigação americana acusa o Brasil de práticas desleais em diversas áreas, incluindo comércio digital e serviços de pagamento eletrônico, como o Pix. Além disso, as acusações abrangem tarifas preferenciais para outros países, proteção à propriedade intelectual e até mesmo questões ambientais, como a não resolução do desmatamento no Brasil. O cronograma prevê depoimentos divididos em painéis com vários participantes. O governo brasileiro, por sua vez, defende a soberania nacional e contesta as alegações americanas. A decisão final sobre a imposição das tarifas, que pode impactar significativamente as exportações brasileiras, será tomada pelo presidente Donald Trump a partir do dia 15 de julho.
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4: 4 horas e 40 minutos.
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2: A Venezuela enfrenta uma tragédia de grandes proporções após um terremoto devastador, que já elevou o número de mortos para 3,5 mil pessoas. A catástrofe deixou ainda 16 mil feridos e 17,8 mil desabrigados, gerando uma crise humanitária no país. Diante da dimensão do desastre, cerca de 150 pessoas foram enterradas sem identificação, evidenciando a dificuldade das equipes de resgate em lidar com a vasta quantidade de vítimas. Esforços internacionais de busca por sobreviventes continuam, mas as esperanças diminuem a cada hora. Em um evento de independência, a presidente interina da Venezuela afirmou que o país não passará por uma convulsão social, buscando acalmar a população em meio ao caos. A comunidade internacional se mobiliza para enviar ajuda e apoio às áreas afetadas.
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6: Cristiano Ronaldo confirmou que a Copa do Mundo de 2026 foi a última de sua carreira. Após a derrota de Portugal por 1-0 para a Espanha nas oitavas de final, o craque de 41 anos disse que deixa o torneio com a consciência tranquila, por acreditar que fez tudo o que podia pela seleção ao longo de quase 2 décadas. Apesar da tristeza pela eliminação, ele afirmou ter orgulho da trajetória e dos títulos conquistados com a camisa portuguesa. O atacante evitou confirmar se também vai se aposentar da seleção portuguesa, dizendo que ainda vai refletir sobre o futuro com calma. Cristiano aproveitou para elogiar o técnico Roberto Martínez e destacou que Portugal deve sair de cabeça erguida pela campanha realizada. Emocionado, o camisa 7 encerrou sua 6ª participação em Copas do Mundo, marcando o fim de uma das maiores histórias da competição.
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4: As últimas do esporte. 4 horas e 43 minutos.
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6: Roberto Martínez não é mais o técnico da seleção de Portugal. Após a derrota por 1-0 para a Espanha nas oitavas de final da Copa do Mundo de 2026, o treinador confirmou o fim de seu ciclo à frente da equipe. O contrato dele terminava justamente após o Mundial, e o espanhol decidiu não renovar, afirmando que chegou ao país com o objetivo de conquistar a Copa do Mundo e que, sem alcançar essa meta, era o momento de encerrar o trabalho. Martínez assumiu o comando de Portugal em 2023, substituindo Fernando Santos. Durante sua passagem, conquistou a Liga das Nações de 2025 e comandou uma geração estrelada, liderada por Cristiano Ronaldo. Na despedida, agradeceu aos jogadores, à comissão técnica e aos torcedores pelo apoio recebido, enquanto a Federação Portuguesa agora inicia a busca por um novo treinador para a seleção.
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6: A Inglaterra venceu o México por 3-2 no Estádio Azteca e garantiu vaga nas quartas de final da Copa do Mundo de 2026. Jude Bellingham foi o grande destaque da partida, ao marcar 2 gols em apenas 2 minutos no primeiro tempo. O México ainda diminuiu antes do intervalo, com Julián Quiñones, e voltou a sonhar na etapa final, mas Harry Kane converteu um pênalti para ampliar a vantagem inglesa. Mesmo com um jogador a menos após a expulsão de Jarrell Quan, a Inglaterra resistiu à pressão dos donos da casa. Raúl Jiménez marcou o 2º gol mexicano e deixou o confronto emocionante até os minutos finais. Mas os ingleses seguraram o resultado e avançaram para enfrentar a Noruega nas quartas de final.
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7: 4 horas e 45 minutos.
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1: Coisa linda, meu compadre.
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0: Gentileza, levanta a mão e faz um barulho pra mim.
1: Obrigado!
0: Que prazer imenso, cara.
1: Coisa linda, gente!
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1: 5:14.
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3: Buenas, gauchada amiga de todo o Brasil, estamos começando o nosso programa Morada Campeira, edição desta terça-feira. A partir de agora você fica com o melhor da nossa cultura gaúcha, aqui pela sua rádio preferida, trazendo sempre o melhor da música chucra do Rio Grande. E para começar o programa de hoje, vamos trazendo as primeiras, Darlan Pereira, Vaneira para os Chapeludos e Pedro Taça, Cerne.

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0: Completando o nosso primeiro bloco do programa, ouvimos aí o Tibúrcio das Estâncias, Caçando Buchincho. Daqui a pouco a gente volta, trazendo muito mais pra você, aqui na sua rádio preferida.
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2: O Brasil, por meio do Itamaraty, enviou uma carta ao governo dos Estados Unidos contestando a investigação que resultou na proposta de uma tarifa de 12,5% sobre produtos nacionais. A diplomacia brasileira argumenta que a apuração ignorou provas substanciais sobre o combate ao trabalho escravo no país. Segundo o Itamaraty, a imposição dessa tarifa elevará os custos para os produtos brasileiros, sem de fato atingir o objetivo declarado pelos Estados Unidos. A medida é vista como um entrave comercial, que não reflete a realidade dos esforços brasileiros na área social. A expectativa é que a contestação brasileira leve a uma reavaliação por parte das autoridades americanas, buscando uma solução que evite impactos negativos nas relações comerciais entre os dois países. O diálogo diplomático segue aberto para resolver a questão.
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0: Buenas, gauchada, vamos prosseguindo com o nosso programa Morada Campeira de hoje, trazendo o melhor da música chucra do Rio Grande. Vamos destacando os nativos, Bate Coxa e Ernesto Nunes, Cabeça Inchada.

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0: Ouvimos aí o Gildo de Freitas, Baile do Chico Torto, e assim a gente vai pro intervalo comercial e daqui a pouquinho a gente volta.
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2: Os Estados Unidos iniciaram uma audiência crucial sobre a possível imposição de tarifas de 25% contra produtos brasileiros. A investigação americana acusa o Brasil de práticas desleais em diversas áreas, incluindo comércio digital e serviços de pagamento eletrônico, como o Pix. Além disso, as acusações abrangem tarifas preferenciais para outros países, proteção à propriedade intelectual e até mesmo questões ambientais, como a não resolução do desmatamento no Brasil. O cronograma prevê depoimentos divididos em painéis com vários participantes. O governo brasileiro, por sua vez, defende a soberania nacional e contesta as alegações americanas. A decisão final sobre a imposição das tarifas, que pode impactar significativamente as exportações brasileiras, será tomada pelo presidente Donald Trump a partir do dia 15 de julho.
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4: 5:37.
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0: Vamos sequenciando o nosso programa Morada Campeira para esta gauchada amiga de todo o Brasil, que nos honram com a sua audiência pela sua rádio preferida, a sua rádio do coração. Vamos trazendo o Ivonir Machado, As Coisas do Meu Rincão, e depois o João de Almeida Neto, Coração do Gaúcho.

0: Ouvimos o Lobisomem Metapo de Nojo. É o destaque do nosso programa Morada Campeira, que daqui a pouquinho está de volta.
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3: A Venezuela enfrenta uma tragédia de grandes proporções após um terremoto devastador, que já elevou o número de mortos para 3,5 mil pessoas. A catástrofe deixou ainda 16 mil feridos e 17,8 mil desabrigados, gerando uma crise humanitária no país. Diante da dimensão do desastre, cerca de 150 pessoas foram enterradas sem identificação, evidenciando a dificuldade das equipes de resgate em lidar com a vasta quantidade de vítimas. Esforços internacionais de busca por sobreviventes continuam, mas as esperanças diminuem a cada hora. Em um evento de independência, a presidente interina da Venezuela afirmou que o país não passará por uma convulsão social, buscando acalmar a população em meio ao caos. A comunidade internacional se mobiliza para enviar ajuda e apoio às áreas afetadas.
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0: Beleza, gauchada amiga de todo este meu Brasil, do meu coração. Vamos prosseguindo com o nosso programa Chucro, uma barbaridade, trazendo a música galponeira. Gaúcho da Fronteira, Ala Puxa-te. Depois tem o grupo Rodeio, Iguaria Campeira.

0: Ouvimos o Grupo Som do Sul, Vaneira do Sul, programa Morada Campeira. Tem sequência logo depois do nosso intervalo comercial.
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2: 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Cristiano Ronaldo confirmou que a Copa do Mundo de 2026 foi a última de sua carreira. Após a derrota de Portugal por 1-0 para a Espanha nas oitavas de final, o craque de 41 anos disse que deixa o torneio com a consciência tranquila, por acreditar que fez tudo o que podia pela seleção ao longo de quase duas décadas. Apesar da tristeza pela eliminação, ele afirmou ter orgulho da trajetória e dos títulos conquistados com a camisa portuguesa. O atacante evitou confirmar se também vai se aposentar da seleção portuguesa, dizendo que ainda vai refletir sobre o futuro com calma. Cristiano aproveitou para elogiar o técnico Roberto Martínez e destacou que Portugal deve sair de cabeça erguida pela campanha realizada. Emocionado, o camisa 7 encerrou sua sexta participação em Copas do Mundo, marcando o fim de uma das maiores histórias da competição.
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4: 6 horas em ponto.
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0: Buenas, gauchada, vamos prosseguindo com o nosso programa Morada Campeira, a nossa cultura gaúcha em destaque com a boa música do Rio Grande. Tchê moçada lá perto das grotas e depois o Teixeirinha, Aliança de Ouro.

0: Família Mendes, meus filhos, você está ouvindo o nosso programa Morada Campeira, que daqui a pouco está de volta.
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2: 6:12.
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0: Bem-vindos ao Pegada Sertaneja, o seu destino certo para curtir as melhores canções sertanejas, hein? Vai se preparando aí porque o nosso programão tá repleto de muita energia positiva e de boas vibrações. Vamos nessa!

0: Opa, é hora de dar uma pequena pausa, mas se preocupa não, hein? Voltamos daqui a pouquinho com mais sertanejo de primeira qualidade pra você.
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0: Uau, hein? 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
2: 6:36.
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0: É hora de acelerar o ritmo e botar pra quebrar com os sucessos mais quentes do sertanejo. Então segura firme aí, porque o Pegada Sertaneja tá de volta.

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2: A talentosa Yasmin Santos presenteou seus fãs com o lançamento do DVD completo do projeto Intuição em todas as plataformas digitais. O trabalho, que marca o amadurecimento musical da cantora, traz um total de 18 faixas e encerra essa fase importante de sua carreira. Mas as novidades não param por aí. A artista também anunciou um calendário de lançamentos semanais de videoclipes no YouTube, sempre ao meio-dia. O primeiro clipe a chegar ao canal oficial será o da música Intuição, no dia 10 de julho. Os fãs poderão acompanhar a identidade visual que Yasmin Santos pensou para essa fase, com vídeos de Se Eu Ainda Te Amasse, Régua Subiu e Só Dá Trabalho nas semanas seguintes. É a Yasmin Santos mostrando toda a sua intuição e talento.
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2: E aí, galera sertaneja, tá preparado pra mais uma explosão de hits aqui no Pegada Sertaneja? Então segura e vem comigo, porque a festa está apenas começando!
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2: Diego, Vitor Hugo, do LP.

0: Caixa, Zé e Cabe Thiago.
1: Valeu, Israel Novaes!
0: Bom demais!
2: Sim, terminamos mais um bloco musical, hein? Mais uma sequência daquelas. Fica triste não, hein? Porque em breve, daqui a pouquinho, voltamos com mais Pegada Sertaneja.
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2: O sertanejo continua com força total nas paradas de sucesso. As duplas Henrique e Juliano e Felipe e Rodrigo estão em destaque, com seus álbuns figurando entre os mais ouvidos do gênero no Spotify. Esse sucesso consolida a forte identificação que ambos têm conquistado com o público brasileiro, mesmo com o avanço das plataformas digitais.

0: A presença nas rádios ainda é um dos principais pilares para o sucesso de uma canção sertaneja. É nas emissoras de rádio que muitas músicas ganham força e se transformam em grandes hits populares, alcançando milhões de ouvintes diariamente. A ligação entre Henrique Juliano e Felipe Rodrigo é antiga, com Felipe Rodrigo tendo contribuído como compositores para a dupla, antes de se destacarem como cantores. Um reconhecimento merecido para esses talentos que continuam a embalar o coração do Brasil.
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2: Previsão do tempo para terça-feira, 7 de julho de 2026. Região Norte, em Palmas, Tocantins, previsão de céu encoberto a nublado. Temperatura mínima é de 22 e máxima de 36 graus. A umidade do ar é de 60% a 20%. Em Manaus, Amazonas, céu encoberto com chuvisco o dia todo. Temperatura mínima é de 25 e a máxima 34 graus. Umidade do ar varia de 98% a 50%. Você ouviu a previsão do tempo para esta terça-feira, 7 de julho de 2026, com informações do IBGE Cidades e do Instituto Nacional de Meteorologia, o INMET.
3: Sete horas e 4 minutos.
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0: Mais um bloco cheio de hits sertanejos, hein? Que agitaram aí a sua programação. Mas desgruda não, hein? Daqui a pouquinho tem muito mais pra você.
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0: Uma revelação emocionante nos bastidores da música sertaneja. A dupla João Neto e Frederico compartilhou uma lembrança especial sobre a eterna rainha da sofrência, Marília Mendonça. Eles contaram que conheceram a cantora quando ela tinha apenas 13 anos, na recepção do escritório deles em Goiânia. Segundo João Neto, a jovem Marília foi até lá com o objetivo de mostrar algumas de suas composições. Mais de 15 anos depois, a dupla ainda se impressiona com a qualidade das músicas e melodias que a artista já apresentava naquela idade. Essa história nos mostra o talento precoce e a paixão de Marília Mendonça pela música, que a levou a se tornar um dos maiores ícones do sertanejo, uma verdadeira inspiração para todos os amantes da boa música.
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3: Previsão do tempo para terça-feira, 7 de julho de 2026. Região Nordeste, Aracaju, em Sergipe, amanhece com céu nublado nesta terça-feira. À tarde, o céu claro. Temperatura mínima é de 21 e máxima de 29 graus nas horas mais quentes do dia. A umidade do ar é de 90-50%. Beneditinos, no Piauí, canta parabéns com céu claro. Temperatura mínima é de 22 e máxima de 34 graus. A umidade relativa do ar é de 60-30%. Você ouviu a previsão do tempo para esta terça-feira, 7 de julho de 2026, com informações do IBGE Cidades e do Instituto Nacional de Meteorologia, o INMET.
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6: Alô, você de Áries. O astral tá favorável para resolver assuntos pessoais e cuidar de tudo que ficou pelo caminho, tá, chuchu? Você, confiante, pode explorar essas boas energias para ampliar o seu círculo social. Ó, não deixe que a possessividade e o apego atrapalhem o seu amor, tá? No romance. O número da sorte hoje é o 22, a cor é o rosa. Dica de hoje, Torinho: priorizar o que pode ser feito a sós. Escolha as palavras com cautela na parte da tarde, viu? Na paquera, reforce a confiança, não deixe as fofocas atrapalharem. Se tem alguém, programa sossegado ajuda a melhorar a convivência. O número de hoje para vocês é o 52, a cor é o amarelo. Amanhã vai ser ideal para traçar planos audaciosos, viu, gêmeos? Embora a relação com os colegas ganhe destaque, vale agir com cuidado à tarde, especialmente ao lidar com as finanças. É que o excesso de confiança pode trazer prejuízo também, viu? Um crush apresentado pelos amigos pode despertar o seu interesse. Há sinal de sintonia com o par, que ajuda a fortalecer a reunião, a relação amorosa. O número de hoje para você de gêmeos é o 9, a cor é magenta. E você de câncer, com seu foco todo voltado para a carreira, há boas chances de alcançar algo importante ou conquistar o reconhecimento que merece. Bom momento para mergulhar no serviço e mostrar o seu lado responsável e batalhar pelos objetivos. A 2 deixa as picuinhas de lado e reforça a confiança, viu? O número de hoje para vocês é o 30, cor roxo.
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0: 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Então não perca tempo, porque aqui o Pegada Sertaneja, a festa está apenas começando.

0: Mais um bloco cheio de hits sertanejos, hein? Que agitaram aí a sua programação. Mas desgruda não, hein? Daqui a pouquinho tem muito mais pra você.
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3: O Brasil, por meio do Itamaraty, enviou uma carta ao governo dos Estados Unidos contestando a investigação que resultou na proposta de uma tarifa de 12,5% sobre produtos nacionais. A diplomacia brasileira argumenta que a apuração ignorou provas substanciais sobre o combate ao trabalho escravo no país. Segundo o Itamaraty, a imposição dessa tarifa elevará os custos para os produtos brasileiros, sem de fato atingir o objetivo declarado pelos Estados Unidos. A medida é vista como um entrave comercial, que não reflete a realidade dos esforços brasileiros na área social. A expectativa é que a contestação brasileira leve a uma reavaliação por parte das autoridades americanas, buscando uma solução que evite impactos negativos nas relações comerciais entre os dois países. O diálogo diplomático segue aberto para resolver a questão.
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0: Terminamos mais um bloco musical, hein? Mais uma sequência daquelas. Fica triste não, hein? Porque em breve, daqui a pouquinho, voltamos com mais Pegada Sertaneja.
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3: Os Estados Unidos iniciaram uma audiência crucial sobre a possível imposição de tarifas de 25% contra produtos brasileiros. A investigação americana acusa o Brasil de práticas desleais em diversas áreas, incluindo comércio digital e serviços de pagamento eletrônico, como o Pix. Além disso, as acusações abrangem tarifas preferenciais para outros países, proteção à propriedade intelectual e até mesmo questões ambientais, como a não resolução do desmatamento no Brasil. O cronograma prevê depoimentos divididos em painéis com vários participantes. O governo brasileiro, por sua vez, defende a soberania nacional e contesta as alegações americanas. A decisão final sobre a imposição das tarifas, que pode impactar significativamente as exportações brasileiras, será tomada pelo presidente Donald Trump a partir do dia 15 de julho.
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6: Alô, você de Leão. Trocar ideias e juntar as pessoas que garantem as mesmas coisas, que querem as mesmas coisas que você, pode facilitar o serviço. Mas não se distraia à tarde, porque há risco de perder o foco ou os prazos no trabalho, viu? Manter o bom humor ajuda a se entender com quem ama. Se quer se dar bem na conquista, dê uma chance a alguém de longe. Número de hoje, para vocês, é o 22 também, número da sorte. Pink! Você está começando com muito pique para fazer mudanças profundas, cuidar de tarefas que exigem concentração e buscar resultados concretos, viu, ô Virgem? Ó, à tarde, porém, mantenha os pés no chão e evite riscos desnecessários, tá? A paixão também esquenta na vida 2. Número de hoje, 44, a cor bege.
1: Libra
6: amores! Cooperação será a chave para se destacar hoje. Tudo o que fizer, tudo que puder ser feito em parceria, tem mais chance de sucesso. Mas não confie cegamente nos outros no final da tarde, viu? A concorrência não vai dar mole, não. Nos assuntos do coração, o romance pede paciência, mas deve correr às mil maravilhas. Número de hoje, para você de Libra, é o 23, a cor verde.
1: Escorpião.
6: E você de Escorpião, você tá começando a terça-feira com muito serviço pela frente. À tarde, cuidado para não se distrair e acabar perdendo prazos ou informações importantes, viu? A vida amorosa pode ficar em segundo plano, já que a sua

0: da capital federal, marcando mínima de 14 e máxima de 26 graus. Umidade relativa do ar gira em torno de 95 a 35%. Campo Grande, Mato Grosso do Sul, tem céu encoberto. Temperatura mínima 18, máxima 30 graus. A umidade relativa do ar vai de 90 a 30%. Você ouviu a previsão do tempo para esta terça-feira, 7 de julho de 2026, com informações do IBGE Cidades e do Instituto Nacional de Meteorologia, o INMET.
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2: Sete horas e 54 minutos.
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0: Previsão do tempo para terça-feira, 7 de julho de 2026. Região Sudeste, em Vitória, terça-feira com céu claro pela manhã. À tarde, acúmulo de nuvens, mas sem previsão de chuva. Os termômetros registram mínima de 18 e máxima de 28 graus. Umidade relativa do ar, na capital do Espírito Santo, vai de 80 a 40%. A cidade de São Paulo tem previsão de céu encoberto. O dia começa mais frio, com temperatura mínima de 12 graus e a máxima de 24 graus. Umidade relativa do ar é de 100 a 40%. Você ouviu a previsão do tempo para esta terça-feira, 7 de julho de 2026, com informações do IBGE Cidades e do Instituto Nacional de Meteorologia, o INMET.
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0: dizer agora é simplesmente obrigado. Obrigado pela audiência aqui do nosso Pegada Sertaneja. Foi bom demais ter você aqui em nossa companhia. Continue ligadinho aqui porque logo logo Pegada Sertaneja tá de volta.
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2: Previsão do tempo para terça-feira, 7 de julho de 2026. Região Sul, Curitiba, no Paraná, amanhece com previsão de céu encoberto com chuvisco. À tarde, o tempo abre e os termômetros registram mínima de 7 e máxima de 19 graus. A umidade relativa do ar fica entre 90 e 20%. Pelotas, no Rio Grande do Sul, sopra velhinhas com céu claro. Dia frio com termômetros registrando mínima de 2 graus e máxima de 14 graus. A umidade relativa do ar oscila entre 90 e 30%. Você ouviu a previsão do tempo para esta terça-feira, 7 de julho de 2026, com informações do IBGE Cidades e do Instituto Nacional de Meteorologia, o INMET.
3: 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A Venezuela enfrenta uma tragédia de grandes proporções após um terremoto devastador, que já elevou o número de mortos para 3,5 mil pessoas. A catástrofe deixou ainda 16 mil feridos e 17,8 mil desabrigados, gerando uma crise humanitária no país. Diante da dimensão do desastre, cerca de 150 pessoas foram enterradas sem identificação, evidenciando a dificuldade das equipes de resgate em lidar com a vasta quantidade de vítimas. Esforços internacionais de busca por sobreviventes continuam, mas as esperanças diminuem a cada hora. Em um evento de independência, a presidente interina da Venezuela afirmou que o país não passará por uma convulsão social, buscando acalmar a população em meio ao caos. A comunidade internacional se mobiliza para enviar ajuda e apoio às áreas afetadas.
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6: Alô, você de Sagitário! Sagitário! Criatividade e habilidade para se entender com os outros são seus trunfos para brilhar em qualquer área do serviço hoje. Talvez tenha que redobrar o foco no final da tarde, mas ainda tem ótimas chances de fechar o dia com um saldo positivo, viu? Drible uma briga com o para-tarde e deixe o romantismo falar mais alto. Número da sorte hoje para você é o número 1. A cor? Goiaba. Capricórnio. Se depender das estrelas, a terça vai ser favorável para lidar com assuntos domésticos ou ligados à família, viu, Caprica? No trabalho, quem trabalha em casa ou com a família tem mais chance de sucesso hoje. Um amor do passado pode balançar o coraçãozinho se estiver só. O ciúme cresce mais tarde, pode incomodar se você já tiver compromisso. O número de hoje para vocês é o 57, a cor violeta. Aquário. Senhoras e senhores de Aquário, dica de hoje, focar no diálogo para melhorar a convivência com os colegas e clientes. Aproveite o bom momento para ampliar os seus contatos profissionais, porque isso pode ser útil demais mais tarde. Nos assuntos do coração, paquera pode surpreender e pode vir um amor à primeira vista. Opa! A dois, conserve, converse mais e mantenha o astral leve. Número de hoje, Aquário, é o 35, a cor branco. Peixes. E você de peixes? Hoje o teu jeito mais prático e realista vai ser um trunfo para lidar com as tarefas do dia a dia. É hora de identificar boas oportunidades de encher o bolso e finalizar as pendências no serviço. Se está só o desejo por um amor estável, vai falar mais alto. A possessividade pode trazer atritos no romance, então nada de exagerar na dose, tá, chuchuzinho? Número de hoje pra vocês é o 41, a cor é o cinza.
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7: 8 horas e 11 minutos.
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0: Bem-vindos ao Pegada Sertaneja. O seu destino certo pra curtir as melhores canções sertanejas, hein? Vai se preparando aí porque o nosso programão tá repleto de muita energia positiva e de boas vibrações. Vamos nessa.

0: Opa, é hora de dar uma pequena pausa, mas se preocupa não, hein? Voltamos daqui a pouquinho com mais sertanejo de primeira qualidade pra você.
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0: Uau, hein? 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
2: 8:36.
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1: A talentosa Yasmin Santos presenteou seus fãs com o lançamento do DVD completo do projeto Intuição em todas as plataformas digitais. O trabalho, que marca o amadurecimento musical da cantora, traz um total de 18 faixas e encerra essa fase importante de sua carreira. Mas as novidades não param por aí. A artista também anunciou um calendário de lançamentos semanais de videoclipes no YouTube, sempre ao meio-dia. O primeiro clipe a chegar ao canal oficial será o da música Intuição, no dia 10 de julho. Os fãs poderão acompanhar a identidade visual que Yasmin Santos pensou para essa fase, com vídeos de Se Eu Ainda Te Amasse, Régua Subiu e Só Dá Trabalho nas semanas seguintes. É a Yasmin Santos mostrando toda a sua intuição e talento.
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1: E aí, galera sertaneja, tá preparado pra mais uma explosão de hits aqui no Pegada Sertaneja? Então segura e vem comigo, porque a festa está apenas começando!
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0: Rocha, Zé Ricardo e Thiago.
1: Valeu, Isaia Novaes.
0: Bom demais.
2: Sim, terminamos mais um bloco musical, hein? Mais uma sequência daquelas. Fica triste não, hein? Porque em breve, daqui a pouquinho, voltamos com mais Pegada Sertaneja.
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2: O sertanejo continua com força total nas paradas de sucesso. As duplas Henrique e Juliano e Felipe e Rodrigo estão em destaque, com seus álbuns figurando entre os mais ouvidos do gênero no Spotify. Esse sucesso consolida a forte identificação que ambos têm conquistado com o público brasileiro. Mesmo com o avanço das plataformas digitais, a presença nas rádios ainda é um dos principais pilares para o sucesso de uma canção sertaneja. É nas emissoras de rádio que muitas músicas ganham força e se transformam em grandes hits populares, alcançando milhões de ouvintes diariamente. A ligação entre Henrique Juliano e Felipe Rodrigo é antiga. Com Felipe e Rodrigo tendo contribuído como compositores para a dupla, antes de se destacarem como cantores. Um reconhecimento merecido para esses talentos que continuam a embalar o coração do Brasil.
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5: Previsão do tempo para terça-feira, 7 de julho de 2026. Região Norte, em Palmas, Tocantins, previsão de céu encoberto a nublado. Temperatura mínima é de 22 e máxima de 36 graus. A umidade do ar é de 60% a 20%. Em Manaus, Amazonas, céu encoberto com chuvisco o dia todo. Temperatura mínima é de 25 e a máxima 34 graus. Umidade do ar varia de 98% a 50%. Você ouviu a previsão do tempo para esta terça-feira, 7 de julho de 2026, com informações do IBGE Cidades e do Instituto.

0: Instituto Nacional de Meteorologia, o INMET.
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2: Nove horas e quatro minutos.
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0: Mais um bloco cheio de hits sertanejos, hein? 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
0: Uma revelação emocionante nos bastidores da música sertaneja. A dupla João Neto e Frederico compartilhou uma lembrança especial sobre a eterna rainha da sofrência, Marília Mendonça. Eles contaram que conheceram a cantora quando ela tinha apenas 13 anos, na recepção do escritório deles em Goiânia. Segundo João Neto, a jovem Marília foi até lá com o objetivo de mostrar algumas de suas composições. Mais de 15 anos depois, a dupla ainda se impressiona com a qualidade das músicas e melodias que a artista já apresentava naquela idade. Essa história nos mostra o talento precoce e a paixão de Marília Mendonça pela música, que a levou a se tornar um dos maiores ícones do sertanejo, uma verdadeira inspiração para todos os amantes da boa música.
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3: Previsão do tempo para terça-feira, 7 de julho de 2026. Região Nordeste, Aracaju, em Sergipe, amanhece com céu nublado nesta terça-feira. À tarde, o céu claro. Temperatura mínima é de 21 e máxima de 29 graus nas horas mais quentes do dia. A umidade do ar é de 90-50%. Beneditinos, no Piauí, canta parabéns com céu claro. Temperatura mínima é de 22 e máxima de 34 graus. A umidade relativa do ar é de 60-30%. Você ouviu a previsão do tempo para esta terça-feira, 7 de julho de 2026, com informações do IBGE Cidades e do Instituto Nacional de Meteorologia, o INMET.
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6: Alô, você de Aries. O astral tá favorável para resolver assuntos pessoais e cuidar de tudo que ficou pelo caminho, tá, chuchu? Você, confiante, pode explorar essas boas energias para ampliar o seu círculo social. Ó, não deixe que a possessividade e o apego atrapalhem o seu amor, tá? No romance. O número da sorte hoje é o 22, a cor é o rosa. Dica de hoje, Torinho, priorizar o que pode ser feito a sós. Escolha as palavras com cautela na parte da tarde, viu? Na paquera, reforce a confiança, não deixe as fofocas atrapalharem. Se tem alguém, programa sossegado ajuda a melhorar a convivência. O número de hoje para vocês é o 52, a cor é o amarelo. Amanhã vai ser ideal para traçar planos audaciosos, viu, gêmeos? Embora a relação com os colegas ganhe destaque, vale agir com cuidado à tarde, especialmente ao lidar com as finanças. É que o excesso de confiança pode trazer prejuízo também, viu? Um crush apresentado pelos amigos pode despertar o seu interesse. Há sinal de sintonia com o par, que ajuda a fortalecer a relação amorosa. O número de hoje para você de gêmeos é o 9, a cor é magenta. E você de câncer, com seu foco todo voltado para a carreira, há boas chances de alcançar algo importante ou conquistar o reconhecimento que merece. Bom momento para mergulhar no serviço e mostrar o seu lado responsável e batalhar pelos objetivos. A 2 deixa as picuinhas de lado e reforça a confiança, viu? O número de hoje para vocês é o 30, cor roxo.
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0: Mais um bloco cheio de hits sertanejos, hein? Que agitaram aí a sua programação. Mas desgruda não, hein? Daqui a pouquinho tem muito mais pra você.
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3: O Brasil, por meio do Itamaraty, enviou uma carta ao governo dos Estados Unidos contestando a investigação que resultou na proposta de uma tarifa de 12,5% sobre produtos nacionais. A diplomacia brasileira argumenta que a apuração ignorou provas substanciais sobre o combate ao trabalho escravo no país. Segundo o Itamaraty, a imposição dessa tarifa elevará os custos para os produtos brasileiros, sem de fato atingir o objetivo declarado pelos Estados Unidos. A medida é vista como um entrave comercial, que não reflete a realidade dos esforços brasileiros na área social. A expectativa é que a contestação brasileira leve a uma reavaliação por parte das autoridades americanas, buscando uma solução que evite impactos negativos nas relações comerciais entre os dois países. O diálogo diplomático segue aberto para resolver a questão.
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0: Olá pessoal, chegou a hora de entrar de cabeça na vibe sertaneja mais animada do rádio. Então aumente esse volume aí que a gente vai sacudindo aqui com as melhores do sertanejo pra você.
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0: Terminamos mais um bloco musical, hein? Mais uma sequência daquelas. Fica triste não, hein? Porque em breve, daqui a pouquinho, voltamos com mais Pegada Sertaneja.
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3: Os Estados Unidos iniciaram uma audiência crucial sobre a possível imposição de tarifas de 25% contra produtos brasileiros. A investigação americana acusa o Brasil de práticas desleais em diversas áreas, incluindo comércio digital e serviços de pagamento eletrônico, como o Pix. Além disso, as acusações abrangem tarifas preferenciais para outros países, proteção à propriedade intelectual e até mesmo questões ambientais, como a não resolução do desmatamento no Brasil. O cronograma prevê depoimentos divididos em painéis com vários participantes. O governo brasileiro, por sua vez, defende a soberania nacional e contesta as alegações americanas. A decisão final sobre a imposição das tarifas, que pode impactar significativamente as exportações brasileiras, será tomada pelo presidente Donald Trump a partir do dia 15 de julho.
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6: Alô, você de Leão. Trocar ideias e juntar as pessoas que garantem as mesmas coisas, que querem as mesmas coisas que você, pode facilitar o serviço. Mas não se distraia à tarde, porque há risco de perder o foco ou os prazos no trabalho, viu? Manter o bom humor ajuda a se entender com quem ama. Se quer se dar bem na conquista, dê uma chance a alguém de longe. Número de hoje, para vocês, é o 22 também, número da sorte. Pink! Você está começando com muito pique para fazer mudanças profundas, cuidar de tarefas que exigem concentração e buscar resultados concretos, viu? Ô, Virgem! À tarde, porém, mantenha os pés no chão e evite riscos desnecessários, tá? A paixão também esquenta na vida 2. Número de hoje, 44, a cor bege.
7: Libra!
6: Libre amores! Cooperação será a chave para se destacar hoje. Tudo o que fizer, tudo que puder ser feito em parceria, tem mais chance de sucesso. Mas não confie cegamente nos outros no final da tarde, viu? A concorrência não vai dar mole, não. Nos assuntos do coração, o romance pede paciência, mas deve correr às mil maravilhas. Número de hoje, para você de Libra, é o 23, a cor verde.
7: Escorpião.
6: E você de Escorpião, você está começando a terça-feira com muito serviço pela frente. À tarde, cuidado para não se distrair e acabar perdendo prazos ou informações importantes, viu? A vida amorosa pode ficar em segundo plano, já que a sua atenção talvez se concentre em outros assuntos. Ainda assim, um colega pode despertar o seu interesse. Número de hoje é Escorpião, é o 44, a cor preto.
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9: Previsão do tempo para terça-feira, 7 de julho de 2026. Região Centro-Oeste. Em Brasília, previsão de céu encoberto na manhã desta terça-feira. À tarde, céu claro, com os termômetros da capital federal marcando mínima de 14 e máxima de 26 graus. Umidade relativa do ar gira em torno de 95 a 35%. Campo Grande, Mato Grosso do Sul, tem céu encoberto. Temperatura mínima 18, máxima 30 graus. A umidade relativa do ar vai de 90 a 30%. Você ouviu a previsão do tempo para esta terça-feira, 7 de julho de 2026, com informações do IBGE Cidades e do Instituto Nacional de Meteorologia, o INMET.
10: Nove horas e 54 minutos.
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0: Julho de 2026. Região Sudeste, em Vitória, terça-feira com céu claro pela manhã. À tarde, acúmulo de nuvens, mas sem previsão de chuva. Os termômetros registram mínima de 18 e máxima de 28 graus. Umidade relativa do ar, na capital do Espírito Santo, vai de 80% a 40%. A cidade de São Paulo tem previsão de céu encoberto. O dia começa mais frio, com temperatura mínima de 12 graus e a máxima de 24 graus. Umidade relativa do ar é de 100 a 40%. Você ouviu a previsão do tempo para esta terça-feira, 7 de julho de 2026, com informações do IBGE Cidades e do Instituto Nacional de Meteorologia, o INMET.
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0: 10:01.
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2: Olá, ótima terça-feira pra você. Tá começando mais uma edição do Toca Tudo. Muita música a partir de agora comigo, Fernando Medeiros, agradecendo a sua audiência e sintonia. É só pra gente começar o Toca Tudo de hoje, terça-feira.
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5: Alô, você de Aries. O astral tá favorável pra resolver assuntos pessoais e cuidar de tudo que ficou pelo caminho, tá, chuchu? Você, confiante, pode explorar essas boas energias para ampliar o seu círculo social. Ó, não deixe que a possessividade e o apego atrapalhem o seu amor, tá? No romance. O número da sorte hoje é o 22, a cor é o rosa. Dica de hoje, Torinho, priorizar o que pode ser feito a sós. Escolha as palavras com cautela na parte da tarde, viu? Na paquera, reforce a confiança, não deixe as fofocas atrapalharem. Se tem alguém, programa sossegado ajuda a melhorar a convivência. O número de hoje para vocês é o 52, a cor é o amarelo. Gêmeos. Amanhã vai ser ideal para traçar planos audaciosos, viu, gêmeos? Embora a relação com os colegas ganhe destaque, vale agir com cuidado à tarde, especialmente ao lidar com as finanças. É que o excesso de confiança pode trazer prejuízo também, viu? Um crush apresentado pelos amigos pode despertar o seu interesse. A sinal de sintonia com o par, que ajuda a fortalecer a reunião, a relação amorosa. O número de hoje para você de gêmeos é o 9, a cor é magenta. Câncer. E você de câncer, com seu foco todo voltado para a carreira, há boas chances de alcançar algo importante ou conquistar o reconhecimento que merece. Bom momento para mergulhar no serviço e mostrar o seu lado responsável e batalhar pelos objetivos. A 2 deixa as picuinhas de lado e reforça a confiança, viu? O número de hoje para vocês é o 30, cor roxo.
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3: Está no ar mais uma edição do seu Jornal de Confiança. Com as informações mais quentes do dia. Trazendo tudo o que você precisa saber de maneira clara e direta. Eu sou Naldo Meirelles e prepare-se para ficar por dentro do que acontece no Brasil e no mundo, com análises e reportagens especiais. A partir de agora no Repórter Brasil News. Sejam bem-vindos.
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8: Previsão do tempo para terça-feira, 7 de julho de 2026. Região Centro-Oeste. Em Brasília, previsão de céu encoberto na manhã desta terça-feira.

0: À tarde, céu claro, com os termômetros da capital federal marcando mínima de 14 e máxima de 26 graus. Umidade relativa do ar gira em torno de 95 a 35%. Campo Grande, Mato Grosso do Sul tem céu encoberto. Temperatura mínima 18, máxima 30 graus. A umidade relativa do ar vai de 90 a 30%. Região Nordeste, Aracaju, em Sergipe, amanhece com céu nublado nesta terça-feira. À tarde, o céu claro. Temperatura mínima é de 21 e máxima de 29 graus nas horas mais quentes do dia. A umidade do ar é de 90 a 50%. Beneditinos, no Piauí, canta parabéns com céu claro. Temperatura mínima é de 22 e máxima de 34 graus. A umidade relativa do ar é de 60 a 30%. Região Norte, em Palmas, Tocantins, previsão de céu encoberto a nublado. Temperatura mínima é de 22 e máxima de 36 graus. A umidade do ar é de 60 a 20%. Em Manaus, Amazonas, céu encoberto com chuvisco dia todo. Temperatura mínima é de 25 e a máxima 34 graus. Umidade do ar varia de 98 a 50%. Região Sudeste, em Vitória, terça-feira com céu claro pela manhã. À tarde, acúmulo de nuvens, mas sem previsão de chuva. Os termômetros registram mínima de 18 e máxima de 28 graus. Umidade relativa do ar na capital do Espírito Santo vai de 80 a 40%. A cidade de São Paulo tem previsão de céu encoberto. O dia começa mais frio, com temperatura mínima de 12 graus e a máxima de 24 graus. Umidade relativa do ar é de 100 a 40%. Região Sul. Curitiba, no Paraná, amanhece com previsão de céu encoberto com chuvisco. À tarde, o tempo abre e os termômetros registram mínima de 7 e máxima de 19 graus. A umidade relativa do ar fica entre 90 e 20%. Pelotas, no Rio Grande do Sul. Sopra velhinhas com céu claro. Dia frio com termômetros registrando mínima de 2 graus e máxima de 14 graus. A umidade relativa do ar oscila entre 90 e 30%. Você ouviu a previsão do tempo para esta terça-feira, 7 de julho de 2026, com informações do IBGE Cidades e do Instituto Nacional de Meteorologia, o IMET.
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2: Publicidade, inaugurações de obras e contratações de shows por agentes públicos estão entre as proibições para evitar a promoção de candidaturas antes das eleições de outubro. É que começou o período do defeso eleitoral, que vai até 25 de outubro, dia do segundo turno, se houver. O objetivo das regras é garantir a igualdade de competição entre aqueles que vão disputar os votos dos eleitores. O desrespeito ao defeso eleitoral pode levar a multas e cassação do registro ou do diploma do candidato, e com a possibilidade de eventuais sanções por abuso de poder político. Os eleitores devem ficar atentos e denunciar, diz o especialista em direito eleitoral, Alberto Rolo.
3: O eleitor pode fazer a sua denúncia pedindo providências, pedindo apuração no site, né, da Justiça Eleitoral através do Ministério Público Eleitoral. E assim o eleitor pode colaborar. Agora, lógico, tem que colocar as provas mínimas daquilo que ele está noticiando. Um vídeo, uma foto, alguma coisa que mostre que não é só uma fofoca.
2: Então, até as eleições acabarem, está proibida a publicidade de obras, programas, serviços e campanhas de órgãos públicos, exceto em casos graves e urgentes e com reconhecimento pela Justiça Eleitoral. Da mesma forma, não pode fazer pronunciamento em rede de rádio e TV. Entre outras proibições, estão repasse de verbas da União aos estados e dos estados aos municípios, além da nomeação ou dispensa de pessoal. inaugurações de obras e contratações de shows estão proibidos. Nenhum candidato pode participar de eventos desse tipo, explica Alberto Rolo.
3: Então não é só um presidente ou um governador, é qualquer candidato. Então deputados federais, senadores, deputados estaduais, ninguém pode comparecer à inauguração de obra pública agora, né? Esse período já está em vigor.
2: Os canais oficiais dos governos, sites e redes sociais vão ter que excluir informações, nomes, símbolos ou qualquer coisa que permita identificar autoridades. Então tem que tirar tudo do ar. A exceção são os dados que garantam transparência fiscal e acesso à informação.
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4: Estão sendo apuradas as causas do descarrilamento de um trem de minério da empresa Vale, que ia de Paraupebas, no Pará, para São Luís, no Maranhão. O acidente aconteceu na madrugada de domingo no trecho entre as cidades maranhenses de Igarapé do Meio e Vitória do Mearim. Alguns vagões se desprenderam da composição e tombaram. Não houve feridos, mas foram suspensos os serviços de cargas de minério e de transporte ferroviário de passageiros nos dois sentidos na estrada de ferro Carajás durante o domingo, tanto para quem parte das estações no Maranhão quanto para quem estava com passagem marcada saindo das estações paraenses. O transporte de minérios foi retomado na manhã desta segunda-feira e as viagens do trem de passageiros da estrada de ferro Carajás serão retomadas nesta terça, nos dois sentidos, com partida às 6 da manhã de Parauapebas, no Pará. Os passageiros que não puderam realizar suas viagens entre os dias 5 e 6 de julho podem remarcar o bilhete ou pedir o reembolso do valor pago na compra da passagem no prazo de até 30 dias. Mais informações podem ser solicitadas por meio do canal Alô Vale 0800-285-7000. A estrada de ferro Carajás completou 40 anos de operação este ano. Ela passa por 23 cidades do Maranhão e outras 4 no Pará. São mais de 860 quilômetros de percurso, sendo a maior distância percorrida por um trem de passageiros em terras brasileiras. Em uma única viagem, o número de passageiros pode chegar a 2 mil. No ano passado, mais de 420 mil pessoas utilizaram o serviço de transporte ferroviário da estrada de ferro Carajás.
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5: O ministro do Supremo Tribunal Federal, Alexandre de Moraes, deu prazo de 48 horas para o Batalhão de Polícia do Exército entregar 8 armas de fogo vinculadas ao ex-presidente Jair Bolsonaro. A decisão de Moraes foi tomada neste domingo e publicada nesta segunda-feira. O armamento, composto por 5 pistolas, 2 espingardas e 1 carabina, deverá ser levado para a Superintendência da Polícia Federal em Brasília. A PF ficará responsável pela apreensão e guarda do material. Na última sexta-feira, Alexandre de Moraes manteve a prisão domiciliar humanitária de Bolsonaro e revogou o porte de arma e o registro de CAC, colecionador, atirador desportivo e caçador do ex-presidente. Moraes determinou ainda a apreensão de 10 armas de Bolsonaro. A defesa do ex-presidente informou ao Supremo que entregou 2 armas à Polícia Federal em abril de 2023, enquanto

0: Bolsonaro. A defesa do ex-presidente informou ao Supremo que entregou duas armas à Polícia Federal em abril de 2023, enquanto outros armamentos foram deixados em batalhão de polícia do Exército em Brasília. No mesmo prazo de 48 horas, a PF terá de confirmar a entrega pelo ex-presidente em 2023 de uma carabina e uma pistola da marca Caracal. Jair Bolsonaro foi condenado pelo STF em setembro de 2025 por tentativa de golpe de Estado e cumpre pena de 27 anos e 3 meses de prisão.
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2: O governo Trump anunciou a deportação de Danny Marucci, um homem de 55 anos e nacionalidade italiana, que havia sido condenado por pedofilia no Brasil. Marucci vivia na Flórida sem visto de residência e foi preso pelo ICE em 9 de junho. Ele era procurado pela justiça brasileira por ter sido condenado pelo estupro de uma criança de 4 anos. A deportação é resultado de uma ação conjunta entre as autoridades americanas e brasileiras, reforçando o combate a crimes graves. A extradição de Marucci é um passo importante para garantir que ele cumpra sua pena no Brasil, enviando uma mensagem clara sobre a cooperação internacional na luta contra crimes sexuais e a proteção de crianças.
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3: O Itamaraty expressou preocupação com o risco de os Estados Unidos utilizarem força militar contra o Brasil. A manifestação está contida em um documento enviado à Câmara pelo ministro das Relações Exteriores, Mauro Vieira. O risco de ataque ao território brasileiro é citado em dois momentos do comunicado, especialmente após a classificação do Comando Vermelho, CV, e do Primeiro Comando da Capital, PCC, como organizações terroristas pelos Estados Unidos. A medida americana gerou apreensão no governo brasileiro. A situação eleva a tensão diplomática entre os dois países, e o Itamaraty busca esclarecimentos e garantias para evitar qualquer escalada. A diplomacia brasileira trabalha para proteger a soberania nacional e os interesses do país.
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4: O Brasil, por meio do Itamaraty, enviou uma carta ao governo dos Estados Unidos contestando a investigação que resultou na proposta de uma tarifa de 12,5% sobre produtos nacionais. A diplomacia brasileira argumenta que a apuração ignorou provas substanciais sobre o combate ao trabalho escravo no país. Segundo o Itamaraty, a imposição dessa tarifa elevará os custos para os produtos brasileiros, sem de fato atingir o objetivo declarado pelos Estados Unidos. A medida é vista como um entrave comercial, que não reflete a realidade dos esforços brasileiros na área social. A expectativa é que a contestação brasileira leve a uma reavaliação por parte das autoridades americanas, buscando uma solução que evite impactos negativos nas relações comerciais entre os dois países. O diálogo diplomático segue aberto para resolver a questão.
1: 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Em instantes voltaremos com mais notícias aqui no Jornal Repórter Brasil News. Fique ligado.
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2: O Vasco protocolou um agravo de instrumento no Tribunal de Justiça do Rio de Janeiro para tentar suspender a decisão que determinou a intervenção na SAF e afastou Pedrinho e outros dois integrantes do Conselho de Administração. No recurso, o clube pede que a medida seja derrubada imediatamente, alegando que a intervenção provocou uma grave crise institucional e comprometeu a gestão do futebol. O clube sustenta que a decisão da justiça invadiu uma competência que deveria ser resolvida pela arbitragem e afirma que a paralisação da administração prejudica negociações importantes, incluindo a busca por um novo investidor para a SAF e reforços durante a janela de transferências. Agora, o pedido será analisado pelo Tribunal de Justiça, que decidirá se mantém ou suspende a intervenção judicial.
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2: O Vila Nova venceu o São Bernardo por 1-0 pela 16ª rodada da Série B do Campeonato Brasileiro no estádio Onésio Brasileiro Alvarenga, em Goiânia. O gol da vitória saiu no segundo tempo, garantindo 3 pontos importantes para o time goiano em um confronto direto na parte de cima da tabela. Com o resultado, o Vila Nova voltou a ganhar confiança na briga pelo acesso à Série A e levou a melhor sobre um adversário que também disputa as primeiras posições da competição. Já o São Bernardo conheceu sua 4ª partida seguida sem vitória e perdeu a chance de se aproximar da liderança da Série B.
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2: Conor McGregor mostrou confiança total para seu retorno ao UFC após 5 anos longe do octógono. O ex-campeão de 2 categorias afirmou que vive o auge da carreira e prometeu uma atuação memorável na revanche contra Max Holloway, que acontece no sábado, 11 de julho, na luta principal do UFC 329, em Las Vegas. Segundo o irlandês, ainda há muitos títulos, recordes e nocautes para conquistar. McGregor também prometeu nocautear Holloway e classificou a luta como uma obra-prima. Os dois já se enfrentaram em 2013, quando o irlandês venceu por decisão unânime no peso-pena. Agora, o reencontro será na categoria dos meio-médios, com McGregor tentando provar que continua entre os principais nomes do MMA, apesar do longo período afastado e das polêmicas fora do esporte.
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2: Alexander Zverev ficou muito perto da classificação às quartas de final de Wimbledon. O alemão venceu os 2 primeiros sets contra o tcheco Jiří Leheka por 6-4 e 7-5, e o terceiro estava empatado em 3-3, quando a partida foi interrompida por causa do toque de recolher do torneio, que impede jogos após as 23 horas no horário local. O confronto será retomado nesta terça-feira, com Zverev precisando de apenas mais um set para avançar às quartas de final. Quem vencer enfrentará o americano Taylor Fritz, que já garantiu sua vaga na próxima fase. A interrupção aconteceu porque o duelo começou mais tarde, após uma longa partida na quadra central de Wimbledon.
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2: A Justiça de São Paulo anulou o afastamento de Romeu Tuma Júnior da presidência do Conselho Deliberativo do Corinthians. A decisão considerou irregular a reunião que aprovou sua saída, por entender que a convocação não seguiu as regras previstas no Estatuto do Clube. Com isso, Tuma volta a estar apto para reassumir o cargo e recuperar os poderes que exercia antes do afastamento. A medida representa mais um capítulo da crise política vivida pelo Corinthians nos últimos meses, marcada por disputas internas entre diferentes grupos da diretoria e do Conselho. A decisão judicial ainda pode influenciar os próximos passos da administração do clube, incluindo discussões sobre mudanças no estatuto e outras deliberações importantes envolvendo a gestão alvinegra.
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3: O Brasil registrou nos últimos 6 anos um aumento de 125% no número de grupos reflexivos para autores de violência doméstica. A iniciativa orienta ações de responsabilização e de mudança de comportamento de homens que praticam violência contra mulheres. Essa reeducação está prevista na Lei Maria da Penha. Houve um salto de 312 grupos em 2020 para 704 em 2026. Os dados são do CNJ, o Conselho Nacional de Justiça. A participação dos autores nesses grupos é determinada pela justiça. Segundo o CNJ, as reuniões não são apenas instrumentos de punição ou substituição de pena, mas ferramentas de proteção às mulheres e de transformação de comportamentos. Outros objetivos são reduzir a reincidência e a escalada da violência. Nos encontros, os homens debatem e refletem sobre temas como machismo, relações de poder e abusos. Em agosto, mês em que a Lei Maria da Penha completa 20 anos, o CNJ vai apresentar um documento com propostas para orientar a atuação do Judiciário sobre esses grupos reflexivos. Também será lançado um manual com diretrizes para a implantação, o funcionamento e o monitoramento dessas iniciativas nos tribunais de todo o país.
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0: Hemocentros de todo o país buscam reforçar os estoques de sangue no período das férias escolares de julho, quando historicamente cai o número de doações. Em Brasília, após a campanha Junho Vermelho de incentivo à doação de sangue, o nível dos estoques da Fundação Hemocentro está regular. Apesar disso, os estoques de alguns tipos sanguíneos, como O negativo e B negativo, são considerados baixos na capital federal. Lara Lisboa, assistente social do Hemocentro de Brasília, ressalta que o sistema de coleta exige monitoramento contínuo por causa da validade dos componentes do sangue.
4: Todos os tipos sanguíneos são necessários, são bem-vindos, até porque diariamente são realizadas transfusões de sangue aqui no Distrito Federal e sangue tem validade. Então, nosso maior desafio é manter os estoques sempre abastecidos de todos os tipos sanguíneos.
0: Segundo o Ministério da Saúde, as plaquetas coletadas podem ser usadas em até 5 dias. O concentrado de hemácia em 42 dias após a doação e o plasma em até 12 meses. A porta-voz do Hemocentro de Brasília detalha os principais critérios para ser doador de sangue.
4: Para doar e nos ajudar a manter esse estoque regular, é preciso pesar no mínimo 51 quilos, ter entre 16 e 69 anos, estar bem de forma geral, em bom estado de saúde, né? Estar bem alimentado, não pode comer alimentos gordurosos, como derivados do leite, fritura. E, é claro, é preciso portar um documento oficial de identidade.
0: O gesto de solidariedade e cidadania faz parte da história da advogada Marina Cunha, de 46 anos, que mora em Brasília. Doadora regular de sangue há 20 anos, Marina conta que se sente grata por abraçar a causa e ajudar a salvar vidas.
5: Sou doadora de sangue, dou pelo menos 2 vezes ao ano, já salvei algumas vidas e várias pessoas da minha família também já tiveram a vida salva por receber transfusão de sangue. Esse é um ato de extrema importância, então quem puder, faça doação, você estará salvando vidas.
0: Todas as doações passam por exames sorológicos para infecções como HIV, hepatites B e C, sífilis e doença de Chagas. Antes de agendar uma visita ao hemocentro mais perto da sua residência para doar sangue, vale checar as informações essenciais no site oficial da Instituição Pública de Saúde. A duração média da doação é de 90 minutos, incluindo registro, pré-triagem, triagem clínica, coleta e lanche. Em Brasília, é possível organizar uma campanha em grupo com o mínimo de 10 doadores. A Fundação Hemocentro de Brasília oferece transporte gratuito nesses casos. Mais informações no site fhb.df.gov.br.
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6: A Câmara aprovou na última quarta-feira o requerimento de urgência a um projeto de lei que reduz a área de proteção ambiental da Baleia Franca, em Santa Catarina. É uma área de 130 quilômetros de extensão na costa catarinense, vai ali do finzinho de Florianópolis, quase em Palhoça, passando por Garopaba, Imbituba e Tubarão, chegando até Balneário Rincão. Essa área foi demarcada nos anos 2000 para proteger a natureza nessa faixa de terra terra e também o mar, principalmente a baleia franca.

0: animal que é o Tropidurus imbituba. É um réptil que só existe no município de Imbituba. São só dois exemplos de uma vasta gama de animais e plantas e ambientes aí que podem se deteriorar.
1: Na prática, o projeto quer a redução de mais de 30 mil hectares na região. É excluir toda a parte terrestre da área de proteção, mantendo dentro da APA apenas a parte marinha. Isso contando da areia naquela faixa em que o mar chega quando está em maré alta, chamada de pré-mar. O local registra a construção de mansões e de casas milionárias, inclusive na faixa de areia e na mata. Construções que desde 2014 são alvo de ações judiciais.
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5: Alô, você de Leão. Leão. Trocar ideias e juntar as pessoas que garantem as mesmas coisas, que querem as mesmas coisas que você, pode facilitar o serviço. Mas não se distraia à tarde, porque há risco de perder o foco ou os prazos no trabalho, viu? Manter o bom humor ajuda a se entender com quem ama. Se quer se dar bem na conquista, dê uma chance a alguém de longe. Número de hoje, pra vocês, é o 22 também, número da sorte. Pink! Você tá começando com muito pique para fazer mudanças profundas, cuidar de tarefas que exigem concentração e buscar resultados concretos, viu? Ô, Virgem! Ó, à tarde, porém, mantenha os pés no chão e evite riscos desnecessários, tá? A paixão também esquenta na vida 2. Número de hoje, 44, a cor bege. Libra, amores! Cooperação será a chave para se destacar hoje. Tudo o que fizer, tudo que puder ser feito em parceria, tem mais chance de sucesso. Mas não confie cegamente nos outros no final da tarde, viu? A concorrência não vai dar mole, não. Nos assuntos do coração, o romance pede paciência, mas deve correr as mil maravilhas. Número de hoje, para você de Libra, é o 23, a cor verde. Escorpião. E você de Escorpião, você está começando a terça-feira com muito serviço pela frente. À tarde, cuidado para não se distrair e acabar perdendo prazos ou informações importantes, viu? A vida amorosa pode ficar em segundo plano, já que a sua atenção talvez se concentre em outros assuntos. Ainda assim, um colega pode despertar o seu interesse. Número de hoje é Escorpião, é o 44, a cor preto.
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6: 10 horas e 59 minutos.
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8: A música não para, Toca Tudo continua. Tá chegando agora, prazer, seja bem-vindo. Bora curtir, aumente o volume. Mais um bloco de muita música no Toca Tudo.
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3: Muito bem, a partir de agora está no ar o Jornal Rádio News. Informação em primeiro lugar. Brasil e o mundo passam aqui na sua rádio favorita. Sejam bem-vindos.
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4: Previsão do tempo para terça-feira, 7 de julho de 2026. Região Centro-Oeste. Em Brasília, previsão de céu encoberto na manhã desta terça-feira. À tarde, céu claro, com os termômetros da capital federal marcando mínima de 14 e máxima de 26 graus. Umidade relativa do ar gira em torno de 95 a 35%. Campo Grande, Mato Grosso do Sul, tem céu encoberto. Temperatura mínima 18, máxima 30 graus. A umidade relativa do ar vai de 90 a 30%. Região Nordeste, Aracaju, em Sergipe, amanhece com céu nublado nesta terça-feira. À tarde, o céu claro. Temperatura mínima é de 21 e máxima de 29 graus nas horas mais quentes do dia. A umidade do ar é de 90 a 50%. Beneditinos, no Piauí, canta parabéns com céu claro. Temperatura mínima é de 22 e máxima de 34 graus. A umidade relativa do ar é de 60 a 30%. Região Norte. Em Palmas, Tocantins, previsão de céu encoberto a nublado. Temperatura mínima é de 22 e máxima de 36 graus. A umidade do ar é de 60 a 20%. Em Manaus, Amazonas, céu encoberto com chuvisco o dia todo. Temperatura mínima é de 25 e a máxima 34 graus. Umidade do ar varia de 98 a 50%. Região Sudeste, em Vitória, terça-feira com céu claro pela manhã. À tarde, acúmulo de nuvens, mas sem previsão de chuva. Os termômetros registram mínima de 18 e máxima de 28 graus. Umidade relativa do ar na capital do Espírito Santo vai de 80 a 40%. A cidade de São Paulo tem previsão de céu encoberto. O dia começa mais frio, com temperatura mínima de 12 graus e a máxima de 24 graus. Umidade relativa do ar é de 100 a 40%. Região Sul. Curitiba, no Paraná, amanhece com previsão de céu encoberto com chuvisco. À tarde, o tempo abre e os termômetros registram mínima de 7 e máxima de 19 graus. A umidade relativa do ar fica entre 90 e 20%. Pelotas, no Rio Grande do Sul. Sopra velhinhas com céu claro. Dia frio com termômetros registrando mínima de 2 graus e máxima de 14 graus. A umidade relativa do ar oscila entre 90 e 30%. Você ouviu a previsão do tempo para esta terça-feira, 7 de julho de 2026, com informações do IBGE Cidades e do Instituto Nacional de Meteorologia, o INMET.
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5: Publicidade, inaugurações de obras e contratações de shows por agentes públicos estão entre as proibições para evitar a promoção de candidaturas antes das eleições de outubro. É que começou o período do defeso eleitoral, que vai até 25 de outubro, dia do segundo turno, se houver. O objetivo das regras é garantir a igualdade de competição entre aqueles que vão disputar os votos dos eleitores. O desrespeito ao defeso eleitoral pode levar a multas e cassação do registro ou do diploma do candidato, e com a possibilidade de eventuais sanções por abuso de poder político. Os eleitores devem ficar atentos e denunciar, diz o especialista em direito eleitoral, Alberto Rolo.
6: O eleitor pode fazer a sua denúncia pedindo providências, pedindo apuração no site, né, da Justiça Eleitoral através do Ministério Público Eleitoral. E assim o eleitor pode colaborar. Agora, lógico, tem que colocar as provas mínimas daquilo que ele está noticiando. Um vídeo, uma foto, alguma coisa que mostre que não é só uma fofoca.
5: Então, até as eleições acabarem, está proibida a publicidade de obras, programas, serviços e campanhas de órgãos públicos, exceto em casos graves e urgentes e com reconhecimento pela Justiça Eleitoral. Da mesma forma, não pode fazer pronunciamento em rede de rádio e TV. Entre outras proibições, estão repasse de verbas da União aos estados e dos estados aos municípios, além da nomeação ou dispensa de pessoal. Inaugurações de obras e contratações de shows estão proibidos. Nenhum candidato pode participar de eventos desse tipo, explica Alberto Rolo.
6: Então não é só um presidente ou um governador, é qualquer candidato. Então deputados federais, senadores, deputados estaduais, ninguém pode comparecer à inauguração de obra pública agora, né? Esse período já está em vigor.
5: Os canais oficiais dos governos, sites e redes sociais vão ter que excluir informações, nomes, símbolos ou qualquer coisa que permita identificar autoridades. Então tem que tirar tudo do ar. A exceção são os dados que garantam transparência fiscal e acesso à informação.
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8: Estão sendo apuradas as causas do descarrilamento de um trem de minério da empresa Vale, que ia de Paraupebas, no Pará, para São Luís, no Maranhão. O acidente aconteceu na madrugada de domingo, no trecho entre as cidades maranhenses de Igarapé do Meio e Vitória do Mearim. Alguns vagões se desprenderam da composição e tombaram. Não houve feridos, mas foram suspensos os serviços de cargas de minério e de transporte ferroviário de passageiros nos dois sentidos na estrada de ferro Carajás durante o domingo, tanto para quem parte das estações no Maranhão, quanto para quem estava com passagem marcada saindo das estações paraenses. O transporte de minérios foi retomado na manhã desta segunda-feira e as viagens do trem de passageiros da estrada de ferro Carajás serão retomadas nesta terça nos dois sentidos, com partida às 6 da manhã de Parauapebas, no Pará. Os passageiros que não puderam realizar suas viagens entre os dias 5 e 6 de julho podem remarcar o bilhete ou pedir o reembolso do valor pago na compra da passagem no prazo de até 30 dias. Mais informações podem ser solicitadas por meio do canal Alô Vale 0800-285-7000. A estrada de ferro Carajás completou 40 anos de operação este ano. Ela passa por 23 cidades do Maranhão e outras 4 no Pará. São mais de 860 quilômetros de percurso, sendo a maior distância percorrida por um trem de passageiros em terras brasileiras. Em uma única viagem, o número de passageiros pode chegar a 2 mil. No ano passado, mais de 420 mil pessoas utilizaram o serviço de transporte ferroviário da estrada de ferro Carajás.
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9: O ministro do Supremo Tribunal Federal, Alexandre de Moraes, deu prazo de 48 horas para o Batalhão de Polícia do Exército entregar 8 armas de fogo vinculadas ao ex-presidente Jair Bolsonaro. A decisão de Moraes foi tomada neste domingo e publicada nesta segunda-feira. O armamento, composto por 5 pistolas, 2 espingardas e 1 carabina, deverá ser levado para a Superintendência da Polícia Federal em Brasília. A PF ficará responsável pela apreensão e guarda do material. Na última sexta-feira, Alexandre de Moraes manteve a prisão domiciliar humanitária de Bolsonaro e revogou o porte de arma e o registro de CAC, colecionador, atirador desportivo e caçador do ex-presidente. Moraes determinou ainda a apreensão de 10 armas de Bolsonaro. A defesa do ex-presidente informou ao Supremo que entregou duas armas à Polícia Federal em abril de 2023, enquanto outros armamentos foram deixados em batalhão de polícia do Exército em Brasília. No mesmo prazo de 48 horas, a PF terá de confirmar a entrega pelo ex-presidente em 2023 de uma carabina e uma pistola da marca Caracal. Jair Bolsonaro foi condenado pelo STF em setembro de 2025 por tentativa de golpe de Estado e cumpre pena de 27 anos e 3 meses de prisão.
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10: O governo Trump anunciou a deportação de Danny Marucci, um homem de 55 anos e nacionalidade italiana que havia sido condenado por pedofilia no Brasil. Marucci vivia na Flórida sem visto de residência e foi preso pelo ICE em 9 de junho. Ele era procurado pela justiça brasileira por ter sido condenado pelo estupro de uma criança de 4 anos. A deportação é resultado de uma ação conjunta entre as autoridades americanas e brasileiras, reforçando o combate a crimes graves. A extradição de Marucci é um passo importante para garantir que ele cumpra sua pena no Brasil, enviando uma mensagem clara sobre a cooperação internacional na luta contra crimes sexuais e a proteção de crianças.
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11: O Itamaraty expressou preocupação com o risco de os Estados Unidos utilizarem força militar contra o Brasil. A manifestação está contida em um documento enviado à Câmara pelo ministro das Relações Exteriores, Mauro Vieira. O risco de ataque ao território brasileiro é citado em dois momentos do comunicado, especialmente após a classificação do Comando Vermelho, CV, e do

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1: O Brasil, por meio do Itamaraty, enviou uma carta ao governo dos Estados Unidos contestando a investigação que resultou na proposta de uma tarifa de 12,5% sobre produtos nacionais. A diplomacia brasileira argumenta que a apuração ignorou provas substanciais sobre o combate ao trabalho escravo no país. Segundo o Itamaraty, a imposição dessa tarifa elevará os custos para os produtos brasileiros, sem de fato atingir o objetivo declarado pelos Estados Unidos. A medida é vista como um entrave comercial, que não reflete a realidade dos esforços brasileiros na área social. A expectativa é que a contestação brasileira leve a uma reavaliação por parte das autoridades americanas, buscando uma solução que evite impactos negativos nas relações comerciais entre os dois países. O diálogo diplomático segue aberto para resolver a questão.
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1: Estamos de volta e agora vamos falar de esporte aqui no Jornal Rádio News.
2: E o Mônaco anunciou a contratação do técnico Felipe Luiz, que estava sem clube desde a demissão do Flamengo em março deste ano. O técnico de 40 anos assinou contrato até junho de 2028. Felipe chega acompanhado de Ivan Palanco, auxiliar, e Diogo Linhares, preparador físico, ambos já integrantes de sua comissão técnica no Flamengo. O Mônaco informou que Felipe Luiz comanda o primeiro treino já nesta quarta-feira. A negociação com o treinador foi conduzida pelo brasileiro Thiago Escudo, que é diretor esportivo do Mônaco.
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2: E a eliminação do Brasil na Copa do Mundo era esperada e expôs um trabalho abaixo do esperado de Carlo Ancelotti, avaliou Mauro César Pereira no Posse de Bola do canal UOL. Para Mauro César, a equipe repetiu uma proposta de pouca posse de bola e de transições rápidas contra a Noruega, mesmo com intervalo de 6 dias para treinar antes da partida. Segundo ele, a condução do ciclo e decisões do jogo pesaram no desfecho. Mauro disse que o Brasil ficou dependente de roubar uma bola para acelerar e criticou o contraste com o volume de passes da Noruega, que dominou a posse de bola. Na leitura dele, o problema vai além de geração de jogadores e passa pela filosofia de jogo.
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2: E após a vitória da Noruega sobre o Brasil nas oitavas de final da Copa do Mundo, Haaland disse que a seleção brasileira deveria seguir na competição até as fases finais. O artilheiro norueguês defendeu que, como país do futebol, o Brasil sempre deveria estar nas semifinais e finais. Haaland ainda disse que a seleção brasileira merece conquistar mais Copas do Mundo. Na opinião do atacante, o Brasil jogou pressionado contra a Noruega, que soube se aproveitar da situação. Haaland considera que a seleção nórdica segue como as Zarão no Mundial.
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3: Uma onda de incêndios florestais na Europa forçou a evacuação de mais de 10 mil pessoas no interior da França. A União Europeia enviou reforço internacional para o combate às chamas. Cerca de 20 incêndios de grandes proporções ocorrem simultaneamente nas regiões sul e sudeste da França. Na região litorânea do Mediterrâneo, na fronteira com a Espanha, a situação é a mais preocupante. Mais de 700 bombeiros e 9 aviões não conseguiram controlar o fogo, relatou o ministro do interior da França, Laurent Nunes. Um prefeito local, Pierre Regnault, afirmou que a situação permanece instável. O fogo já consumiu 4.500 hectares e moradores de 26 municípios foram orientados a evacuar a região e encaminhados para abrigos. Uma etapa do Tour de France, que passa próximo ao local dos incêndios, foi fechada ao público. Outros 2 mil bombeiros atuam nas demais regiões afetadas. A presidente da Comissão Europeia, Ursula von der Leyen, deslocou 4 aeronaves de combate a incêndios da Suécia e de Chipre para reforçar a operação. Segundo a agência Reuters, do lado espanhol da fronteira, o incêndio devastou 2.200 hectares e centenas de pessoas foram evacuadas. As autoridades catalãs informaram que o fogo já estava controlado nesse final de semana.
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4: Dados da Organização Mundial da Saúde apontam que a doença pneumocócica, infecção que pode atingir desde os ouvidos até os pulmões, é uma das principais causas de mortalidade infantil por enfermidades infecciosas causadas por vírus ou bactérias que podem ser evitadas por meio da vacinação. Recentemente, o combate a esse tipo de doença ganhou um importante reforço no Brasil com a incorporação do imunizante Pneumovinte ao Calendário Nacional de Vacinação. O infectologista Alberto Chebabo destaca que a vacina amplia a cobertura contra sorotipos relacionados à pneumonia invasiva.
5: O pneumococo é uma bactéria que é causador de pneumonia, entre outras infecções graves, meningite também pode acontecer. Então é uma vacina que protege principalmente contra 20 sorotipos diferentes do pneumococo, dessa bactéria, e principalmente a função é reduzir o risco de pneumonia e infecções invasivas graves por essa bactéria pneumococo, que é a mais comum causa de infecção, de pneumonia, tanto na criança quanto no adulto.
4: O SUS também oferece a Pneumo 10 e a 13. O especialista esclarece a diferença entre os imunizantes.
5: A grande diferença é o número de sorotipos que a vacina protege, né? A gente tem, no caso da Pneumo 20, um acréscimo aí de mais ou menos em torno de 20% de proteção em relação à Pneumo 13 e um aumento significativo de proteção em relação à vacina Pneumo 10. Então, com a Pneumo 20, a gente ganha um percentual importante de proteção contra essas doenças pelo aumento dos sorotipos protetores da vacina.
4: A nova vacina já está disponível em todo o país. O estado do Rio de Janeiro recebeu um lote inicial de 36.700 doses. Na capital, a vacina está disponível nos centros municipais de saúde, clínicas da família e no Supercentro Carioca de Vacinação para crianças de 2 meses até 5 anos.
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6: Os Estados Unidos iniciaram uma audiência crucial sobre a possível imposição de tarifas de 25% contra produtos brasileiros. A investigação americana acusa o Brasil de práticas desleais em diversas áreas, incluindo comércio digital e serviços de pagamento eletrônico, como o Pix. Além disso, as acusações abrangem tarifas preferenciais para outros países, proteção à propriedade intelectual e até mesmo questões ambientais, como a não resolução do desmatamento no Brasil. O cronograma prevê depoimentos divididos em painéis com vários participantes. O governo brasileiro, por sua vez, defende a soberania nacional e contesta as alegações americanas. A decisão final sobre a imposição das tarifas, que pode impactar significativamente as exportações brasileiras, será tomada pelo presidente Donald Trump a partir do dia 15 de julho.
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7: A Venezuela enfrenta uma tragédia de grandes proporções após um terremoto devastador, que já elevou o número de mortos para 3,5 mil pessoas. A catástrofe deixou ainda 16 mil feridos e 17,8 mil desabrigados, gerando uma crise humanitária no país. Diante da dimensão do desastre, cerca de 150 pessoas foram enterradas sem identificação, evidenciando a dificuldade das equipes de resgate em lidar com a vasta quantidade de vítimas. Esforços internacionais de busca por sobreviventes continuam, mas as esperanças diminuem a cada hora. Em um evento de independência, a presidente interina da Venezuela afirmou que o país não passará por uma convulsão social, buscando acalmar a população em meio ao caos. A comunidade internacional se mobiliza para enviar ajuda e apoio às áreas afetadas.
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8: A Justiça do Distrito Federal determinou que o governo local melhore o ambiente de trabalho no Hospital Regional de Taguatinga. A decisão judicial obriga a elaboração de um plano para reforçar as equipes e aprimorar as condições de trabalho na unidade de saúde. O Distrito Federal também foi condenado a pagar uma indenização de R$200 mil por danos morais coletivos, reconhecendo a sobrecarga e o adoecimento dos profissionais. A medida visa garantir um ambiente mais digno e seguro para os trabalhadores da saúde. Essa decisão é um marco importante na luta por melhores condições para os servidores públicos da saúde que enfrentam desafios diários. A expectativa é que as melhorias implementadas resultem em um atendimento mais eficiente e humanizado para a população.
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8: Um motorista foi preso em São Paulo após causar um grave acidente na rodovia Castelo Branco, na altura de Osasco, que resultou na morte de 2 adultos e 1 criança. A batida entre os veículos chocou a região e mobilizou equipes de resgate. De janeiro a maio deste ano, a Grande São Paulo já registrou mais de 800 mortes em acidentes de trânsito, um dado alarmante que ressalta a urgência de medidas de segurança viária. As causas do acidente estão sendo investigadas pela polícia. O caso reacende o debate sobre a segurança nas estradas e a responsabilidade dos condutores. A prisão do motorista é um passo importante para a justiça e para a conscientização sobre os perigos da imprudência no trânsito.
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9: Uma proposta inovadora que utiliza a prática de exercícios físicos no cuidado complementar de pessoas que vivem com o vírus HIV foi selecionada para a maior conferência internacional sobre HIV e AIDS. O trabalho, desenvolvido por 3 estudantes de medicina de Cubatão, São Paulo, será apresentado no evento que ocorrerá no Rio de Janeiro. O projeto, que surgiu em uma atividade acadêmica, não substitui o uso de medicamentos, mas busca abranger a pessoa como um todo, considerando os impactos do exercício físico na qualidade de vida, composição corporal, saúde óssea, função imunológica e bem-estar psicológico. A 26ª Conferência Internacional sobre AIDS, organizada pela Sociedade Internacional de AIDS, IAS, será realizada pela primeira vez na América do Sul, entre os dias 26 e 31 de julho. O evento é considerado o maior encontro global dedicado à saúde pública, ciência e direitos humanos relacionados ao HIV e à AIDS.
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1: Essas foram as últimas de hoje do jornal Rádio News. Voltaremos na próxima edição. Fique ligado.
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11: Cidadão cantou uma mulher durante 6 meses. 6 meses ele cantou uma mulher. Até que ela disse amanhã, hein? Seu pai. Pra comemorar, ele foi pra casa, comeu feijoada, vatapá, tomou caipirinha, conhaque, cerveja, brama chope e champanhe. Ah, a madrugada inteira. A madrugada inteira. Chuvas com rajadas frescas. No dia seguinte, ainda nessa base, ele partiu pra lá. Chegou lá, a mulher já tava e disse, dá licença, é comigo mesmo. Quando ele deitou, que agarrou a mulher, ele fez uma pausa e disse, um minutinho, eu volto já. Foi lá dentro e... Voltou muito sem jeito e disse, agora eu acho que vai dar, dona. A senhora dá licença, a senhora colabora, vira um pouquinho pra cá. Não, assim tá bem, assim. Esperou um pouquinho pra ver se não era rebate falso. Se eu volto já, põe no banheiro e... Moral da história. Tantas foram as vezes que disse, a senhora não leva a mão, mas hoje não vai dar, eu volto outro dia, põe embora. No dia seguinte, ela com uma colega, encontra ele na rua, apresentou ele pra colega. Quando ele foi embora, disse a colega, nossa, que homem, meu Deus do céu, meu Deus. Só a gente apertar a mão desse homem, a gente sente aquele desejo, aquela coisa. Ele deve ser aquele homem. Diz a outra, é, me cantou 6 meses, vai cagar lá em casa, hein?
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16: Alô, você de Sagitário! Sagitário! Criatividade e habilidade para se entender com os outros são seus trunfos para brilhar em qualquer área do serviço hoje. Talvez tenha que redobrar o foco no final da tarde, mas ainda tem ótimas chances de fechar o dia com um saldo positivo, viu? Drible uma briga com o para-tarde e deixe o romantismo falar mais alto. Número da sorte hoje para você é o número 1. A cor? Goiaba. Capricórnio. Se depender das estrelas, a terça vai ser favorável para lidar com assuntos domésticos ou ligados à família, viu, Caprica? No trabalho, quem trabalha em casa ou com a família tem mais chance de sucesso hoje. Um amor do passado pode balançar o coraçãozinho se estiver só. O ciúme cresce mais tarde, pode incomodar se você já tiver compromisso. O número de hoje para vocês é o 57, a cor violeta. Aquário. Senhoras e senhores de Aquário, dica de hoje: focar no diálogo para melhorar a convivência com os colegas e clientes. Aproveite o bom momento para ampliar os seus contatos profissionais, porque isso pode ser útil demais mais tarde. Nos assuntos do coração, paquera pode surpreender e pode vir um amor à primeira vista. Opa! A dois, conserve, converse mais e mantenha o astral leve. Número de hoje, Aquário, é o 35, a cor branco. Peixes. E você de peixes? Hoje o teu jeito mais prático e realista vai ser um trunfo para lidar com as tarefas do dia a dia. É hora de identificar boas oportunidades de encher o bolso e finalizar as pendências no serviço. Se está só o desejo por um amor estável, vai falar mais alto. A possessividade pode trazer atritos no romance, então nada de exagerar na dose, tá, chuchuzinho? Número de hoje para vocês é o 41, a cor é o cinza.
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17: 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Segundo o dicionário, saudades de algo, de um estado, de uma forma de existência que deixou de ter. Desejo de voltar ao passado.
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0: de volta aqui com mais uma seleção musical do seu Show da Tarde. Olha, prepare-se porque essa seleção promete. Você vai cantar, você vai dançar, você vai se divertir ao som dos hits aí do momento, hein?
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2: 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Escuta essa canção.

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2: Cidadão cantou uma mulher durante 6 meses. 6 meses ele cantou uma mulher. Até que ela disse amanhã, hein? Seu pai. Pra comemorar, ele foi pra casa, comeu feijoada, vatapá, tomou caipirinha, conhaque, cerveja, brama chope e champanhe. Ah, a madrugada inteira. A madrugada inteira. Chuvas com rajadas frescas. No dia seguinte, ainda nessa base, ele partiu pra lá. Chegou lá, a mulher já estava e disse: dá licença, é comigo mesmo. Quando ele deitou, que agarrou a mulher, ele fez uma pausa e disse: um minutinho, eu volto já. Foi lá dentro e... Voltou muito sem jeito e disse: agora eu acho que vai dar, dona. A senhora dá licença, a senhora colabora, vira um pouquinho pra cá. Assim, não, assim tá bem, assim. Esperou um pouquinho pra ver se não era rebate falso. Se eu volto já, põe no banheiro e...

0: Moral da história. Tantas foram as vezes que disse: a senhora não leva a mal, mas hoje não vai dar, eu volto outro dia, põe embora. No dia seguinte, ela com uma colega encontra ele na rua, apresentou ele pra colega. Quando ele foi embora, essa colega: nossa, que homem, meu Deus do céu, meu Deus. Só a gente apertar a mão desse homem, a gente sente aquele desejo, aquela coisa. Ele deve ser aquele homem. Da outra é: me cantou 6 meses, vai cagar lá em casa, hein?
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2: Acredite
3: se quiser.
2: Idosa de 102 anos abre academia e se torna a velha mais bombada do mundo. Uma senhora cansada de ser toda flácida, toda caída, peito velho já pisando em cima, decidiu malhar para tentar ficar mais seduzente. Porém, depois de conseguir melhorar os seus atributos físicos, acabou deixando o velhinho que ela estava antes. Esta cuja senhora teve um relacionamento fechado com o Kid Bengala. Porém, esse relacionamento acabou aberto. Ou melhor, escangalhado. Olha, não sei se é verdade, não sei se é mentira. Aí você acredite
3: se quiser.
2: Chame-nos no WhatsApp 83996253451, a boa ideia do seu Raidin. Ou curta-nos no Facebook, você digita seu Tome no Ar, encontra nosso perfil, página oficial. E é como eu sempre digo: feliz é a mulher do Saci, porque se ele der um chute na bunda dela, quem cai é ele. E a besteira aqui não para, hein? Igual cantiga de grilo. Gente, eu larguei a bebida. Só não sei onde foi que eu botei. Eu larguei aqui no canto da parede, mas acho que alguém passou a mão. Levaram a minha cachaça.

0: forçando as portas do fundo. 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Estou indo ali, porém peço que você continue na programação da Rádio Mais Ouvida.
1: Depois desse breve intervalo comercial, a gente tá de volta aqui com mais uma dose de música boa no seu Show da Tarde. Tá prontinho aí pra embalar mais ainda as melhores? E aí, tá prontinho pra ouvir aí somente as mais da tarde? Então se liga e vem junto com a gente. Tamo de volta.

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1: Olha onde você chegou, moça. Que caminhada bonita a tua, né? Que coração bonito esse seu. Você fez a sua parte em cada etapa. Você descansou, mas você não parou. Desacelerou quando foi preciso, voltou duas casinhas quando necessário e colocou a razão acima da emoção. E você soube valorizar cada lágrima que você derramou. Eu sei que muitas nem foram fáceis, né? Pois é, cada noite perdida, você soube encontrar quando você se perdeu de si. Você soube resgatar os seus sonhos quando eles se perderam pelo seu próprio caminho. Foram noites em claro, foram noites difíceis. Tem gente que nem percebeu e nem sabe, mas você sabe e isso é muito importante. Em alguns momentos você se sentiu só, e mesmo assim, não reclamou. Foi cansativo, foi duro, doeu. Não foi nada romântico tudo que você passou. Você entende isso? Muitos te chamam de guerreira quando no fundo você estava sobrecarregada. Mas agora não é hora de desistir, não, tá? Não é hora de você entregar os pontos. Então, respira fundo, descansa seu coração, que ninguém conhece melhor a sua história do que você mesmo. Então não deixa nada te abalar, tá? Orgulhe-se da sua história. Continue, siga em frente. Tenha orgulho da mulher incrível que você é.

volta pra você aqui ao vivo, hein? Com o seu show da tarde. Espero que todos estejam aí prontos pra curtir, pra aproveitar essa tarde aí empolgante ao som das melhores músicas. Ó, sem mais delongas, vamos nessa. Vamos tocar nossa primeira.

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1: Não exagere nos banhos. Por mais quente que esteja, as necessidades de limpeza dos pets são bem diferentes das humanas. Banhos em excesso, por exemplo, podem provocar infecções na pele e proliferação de fungos. Para os cães, é recomendado que a limpeza seja feita a cada 15 dias ou de acordo com as instruções do veterinário. Os cuidados com filhotes de cachorro são ainda maiores. Se o pet ainda não estiver com a vacinação completa, evite pet shops e dê os banhos sempre em casa, pois ele estará mais suscetível a doenças.
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2: Que quando nossas pernas estiverem cansadas, possamos caminhar com a força que existe em nosso coração. Que quando nosso coração estiver cansado, possamos mesmo assim seguir adiante com a força da fé.
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3: Depois desse breve intervalo comercial, a gente tá de volta aqui com mais uma dose de música boa no seu Show da Tarde. Tá prontinho aí pra embalar mais ainda as melhores? E aí, tá prontinho pra ouvir aí somente as mais da tarde? Então se liga e vem junto com a gente. Tamo de volta.

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3: O Brasil, por meio do Itamaraty, enviou uma carta ao governo dos Estados Unidos contestando a investigação que resultou na proposta de uma tarifa de 12,5% sobre produtos nacionais. A diplomacia brasileira argumenta que a apuração ignorou provas substanciais sobre o combate ao trabalho escravo no país. Segundo o Itamaraty, a imposição dessa tarifa elevará os custos para os produtos brasileiros, sem de fato atingir o objetivo declarado pelos Estados Unidos. A medida é vista como um entrave comercial, que não reflete a realidade dos esforços brasileiros na área social. A expectativa é que a contestação brasileira leve a uma reavaliação por parte das autoridades americanas, buscando uma solução que evite impactos negativos nas relações comerciais entre os dois países. O diálogo diplomático segue aberto para resolver a questão.
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2: Os Estados Unidos iniciaram uma audiência crucial sobre a possível imposição de tarifas de 25% contra produtos brasileiros. A investigação americana acusa o Brasil de práticas desleais em diversas áreas, incluindo comércio digital e serviços de pagamento eletrônico, como o Pix. Além disso, as acusações abrangem tarifas preferenciais para outros países, proteção à propriedade intelectual e até mesmo questões ambientais, como a não resolução do desmatamento no Brasil. O cronograma prevê depoimentos divididos em painéis com vários participantes. O governo brasileiro, por sua vez, defende a soberania nacional e contesta as alegações americanas. A decisão final sobre a imposição das tarifas, que pode impactar significativamente as exportações brasileiras, será tomada pelo presidente Donald Trump a partir do dia 15 de julho.
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3: Depois desse breve intervalo comercial, a gente tá de volta aqui com mais uma dose de música boa no seu Show da Tarde, hein? Tá prontinho aí pra embalar mais ainda as melhores? E aí, tá prontinho pra ouvir aí somente as mais da tarde? Então se liga e vem junto com a gente. Tamo de volta.

0: após um terremoto devastador, que já elevou o número de mortos para 3,5 mil pessoas. A catástrofe deixou ainda 16 mil feridos e 17,8 mil desabrigados, gerando uma crise humanitária no país. Diante da dimensão do desastre, cerca de 150 pessoas foram enterradas sem identificação, evidenciando a dificuldade das equipes de resgate em lidar com a vasta quantidade de vítimas. Esforços internacionais de busca por sobreviventes continuam, mas as esperanças diminuem a cada hora. Em um evento de independência, a presidente interina da Venezuela afirmou que o país não passará por uma convulsão social, buscando acalmar a população em meio ao caos. A comunidade internacional se mobiliza para enviar ajuda e apoio às áreas afetadas.
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1: É a terça-feira para começar com o pé de...

0: Direito, aqui com o Jonatas Gonçalves. Durante 2 horas, a gente curte os sertanejos da atualidade, os lançamentos para você ficar por dentro das novidades. Claro, tem também o de participações com pagode, com participações de pop, porque o sertanejo hoje ele tá bem mesclado, né? Tá começando com o Jonatas Gonçalves, ou o melhor do sertanejo na sua terça.
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1: Ah, ah.

0: Obrigada!
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1: O melhor da música sertaneja passando aqui no programa Arena Sertaneja na edição de hoje. Tudo de bom pra você na audiência, onde quer que você esteja curtindo o nosso programa. Obrigado pelo carinho de sempre.
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4: Uma pulga pode pular até 200 vezes sua altura.
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0: Faz barulho pra Bruno César e Rodrigo Goiânia!
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0: Previsão do tempo para terça-feira, 7 de julho de 2026. Região Norte, em Palmas, Tocantins, previsão de céu encoberto a nublado. Temperatura mínima é de 22 e máxima de 36 graus. A umidade do ar é de 60% a 20%. Em Manaus, Amazonas, céu encoberto com chuvisco o dia todo. Temperatura mínima é de 25 e a máxima 34 graus. Umidade do ar varia de 98 a 50%. Você ouviu a previsão do tempo para esta terça-feira, 7 de julho de 2026, com informações do IBGE Cidades e do Instituto Nacional de Meteorologia, o INMET.
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3: Olha o Arrocha.

0: Poxa, Zé e Cabe Thiago.
1: Valeu, Jair Novaes.
0: Bom demais.
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0: Previsão do tempo para terça-feira, 7 de julho de 2026. Região Nordeste, Aracaju, em Sergipe, amanhece com céu nublado nesta terça-feira. À tarde, o céu claro. Temperatura mínima é de 21 e máxima de 29 graus nas horas mais quentes do dia. A umidade do ar é de 90-50%. Beneditinos, no Piauí, canta parabéns com céu claro. Temperatura mínima é de 22 e máxima de 34 graus. A umidade relativa do ar é de 60-30%. Você ouviu a previsão do tempo para esta terça-feira, 7 de julho de 2026, com informações do IBGE Cidades e do Instituto Nacional de Meteorologia, o INMET.
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3: O sertanejo continua com força total nas paradas de sucesso. As duplas Henrique e Juliano e Felipe e Rodrigo estão em destaque, com seus álbuns figurando entre os mais ouvidos do gênero no Spotify. Esse sucesso consolida a forte identificação que ambos têm conquistado com o público brasileiro. Mesmo com o avanço das plataformas digitais, a presença nas rádios ainda é um dos principais pilares para o sucesso de uma canção sertaneja. É nas emissoras de rádio que muitas músicas ganham força e se transformam em grandes hits populares, alcançando milhões de ouvintes diariamente. A ligação entre Henrique Juliano e Felipe Rodrigo é antiga. Com Felipe e Rodrigo tendo contribuído como compositores para a dupla, antes de se destacarem como cantores. Um reconhecimento merecido para esses talentos que continuam a embalar o coração do Brasil.
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4: Cristiano Ronaldo confirmou que a Copa do Mundo de 2026 foi a última de sua carreira. Após a derrota de Portugal por 1-0 para a Espanha nas oitavas de final, o craque de 41 anos disse que deixa o torneio com a consciência tranquila, por acreditar que fez tudo o que podia pela seleção ao longo de quase duas décadas. Apesar da tristeza pela eliminação, ele afirmou ter orgulho da trajetória e dos títulos conquistados com a camisa portuguesa. O atacante evitou confirmar se também vai se aposentar da seleção portuguesa, dizendo que ainda vai refletir sobre o futuro com calma. Cristiano aproveitou para elogiar o técnico Roberto Martínez e destacou que Portugal deve sair de cabeça erguida pela campanha realizada. Emocionado, o camisa 7 encerrou sua sexta participação em Copas do Mundo, marcando o fim de uma das maiores histórias da competição.
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6: O sertanejo universitário, os clássicos e, claro, tudo aquilo do sertanejo rolando aqui na Arena na edição do programa de hoje. O programa continua.
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0: puta que pariu!
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0: amigo Gustavo Lima.
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0: Obrigado, gente. Valeu demais.
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2: É, eu também tô curtindo com você essa linda canção aqui no Arena Sertaneja. Obrigado pela audiência, onde quer que você esteja aqui curtindo o nosso programa.
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1: Uma revelação emocionante nos bastidores da música sertaneja. A dupla João Neto e Frederico compartilhou uma lembrança especial sobre a eterna rainha da sofrência, Marília Mendonça. Eles contaram que conheceram a cantora quando ela tinha apenas 13 anos, na recepção do escritório deles em Goiânia. Segundo João Neto, a jovem Marília foi até lá com o objetivo de mostrar algumas de suas composições. Mais de 15 anos depois, a dupla ainda se impressiona com a qualidade das músicas e melodias que a artista já apresentava naquela idade. Essa história nos mostra o talento precoce e a paixão de Marília Mendonça pela música, que a levou a se tornar um dos maiores ícones do sertanejo, uma verdadeira inspiração para todos os amantes da boa música.
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4: Previsão do tempo para terça-feira, 7 de julho de 2026. Região Centro-Oeste. Em Brasília, previsão de céu encoberto na manhã desta terça-feira. À tarde, céu claro, com os termômetros da capital federal marcando mínima de 14 e máxima de 26 graus. Umidade relativa do ar gira em torno de 95 a 35%. Campo Grande, Mato Grosso do Sul, tem céu encoberto. Temperatura mínima 18, máxima 30 graus. A umidade relativa do ar vai de 90% a 30%. Você ouviu a previsão do tempo para esta terça-feira, 7 de julho de 2026, com informações do IBGE Cidades e do Instituto Nacional de Meteorologia, o INMET.
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8: Olá, querido ouvinte. Vamos aprender a fazer hoje beijinho de coco. Delícia, viu? Anote os ingredientes. 1,5 xícara chá de estevita culinária. 1 pacote de 100 gramas de coco ralado, hidratado, com 1/2 xícara chá de água quente. 1/2 xícara chá de leite desnatado, 2 gemas, 1 colher sopa de farinha de trigo, só isso de ingrediente. Vamos ao modo de preparo? Leve tudo ao fogo, mexendo sempre até aparecer o fundo da panela. Depois de frio, enrole, passe no coco, espete um cravinho no centro e arrume em forminhas de papel. Esta receita rende 45 beijinhos. Boa para você poder guardar e quando for fazer aquela festa, aproveitar esta receita para dar uma economizada aí no orçamento, porque festa sempre gasta muito dinheiro, não é mesmo? Então, guarda esta receita de beijinho de coco que eu tenho certeza que ela pode ser útil para você. Um beijo.
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9: Roberto Martínez não é mais o técnico da seleção de Portugal. Após a derrota por 1 a 0 para a Espanha nas oitavas de final da Copa do Mundo de 2026, o treinador confirmou o fim de seu ciclo à frente da equipe. O contrato dele terminava justamente após o Mundial, e o espanhol decidiu não renovar, afirmando que chegou ao país com o objetivo de conquistar a Copa do Mundo e que, sem alcançar essa meta, era o momento de encerrar o trabalho. Martínez assumiu o comando de Portugal em 2023, substituindo Fernando Santos. Durante sua passagem, conquistou a Liga das Nações de 2025 e comandou uma geração estrelada, liderada por Cristiano Ronaldo. Na despedida, agradeceu aos jogadores, à comissão técnica e aos torcedores pelo apoio recebido, enquanto a Federação Portuguesa agora inicia a busca por um novo treinador para a seleção.
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0: de madeira.
1: Oi, Lan!
2: Sucesso, obrigado, cara.
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1: É, eu também tô curtindo com você essa linda canção aqui no Arena Sertaneja. Obrigado pela audiência, onde quer que você esteja aqui curtindo o nosso programa.
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4: A talentosa Yasmin Santos presenteou seus fãs com o lançamento do DVD completo do projeto Intuição em todas as plataformas digitais. O trabalho, que marca o amadurecimento musical da cantora, traz um total de 18 faixas e encerra essa fase importante de sua carreira. Mas as novidades não param por aí. A artista também anunciou um calendário de lançamentos semanais de videoclipes no YouTube, sempre ao meio-dia. O primeiro clipe a chegar ao canal oficial será o da música Intuição, no dia 10 de julho. Os fãs poderão acompanhar

0: A identidade visual que Yasmin Santos pensou para essa fase, com vídeos de Se Eu Ainda Te Amasse, Régua Subiu e Só Dá Trabalho nas semanas seguintes. É a Yasmin Santos mostrando toda a sua intuição e talento.
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2: Previsão do tempo para terça-feira, 7 de julho de 2026. Região Sudeste, em Vitória, terça-feira com céu claro pela manhã. À tarde, acúmulo de nuvens, mas sem previsão de chuva. Os termômetros registram mínima de 18 e máxima de 28 graus. Umidade relativa do ar, na capital do Espírito Santo, vai de 80% a 40%. A cidade de São Paulo tem previsão de céu encoberto. O dia começa mais frio, com temperatura mínima de 12 graus e a máxima de 24 graus. Umidade relativa do ar é de 100 a 40%. Você ouviu a previsão do tempo para esta terça-feira, 7 de julho de 2026, com informações do IBGE Cidades e do Instituto Nacional de Meteorologia, o INMET.
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4: Oi, moça.
5: Oi, moço.
4: Tudo bem?
5: Tudo e com você?
4: Não muito. Queria pedir uma ajuda.
5: Qual?
4: É que eu tô sem comer há 4 dias.
5: Oh. Jura?
4: Juro.
5: Meu Deus. Como eu gostaria de ter a sua força de vontade.
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7: A Inglaterra venceu o México por 3-2 no Estádio Azteca e garantiu vaga nas quartas de final da Copa do Mundo de 2026. Jude Bellingham foi o grande destaque da partida, ao marcar 2 gols em apenas 2 minutos no primeiro tempo. O México ainda diminuiu antes do intervalo, com Julián Quiñones, e voltou a sonhar na etapa final, mas Harry Kane converteu um pênalti para ampliar a vantagem inglesa. Mesmo com um jogador a menos após a expulsão de Jarrell Quan, a Inglaterra resistiu à pressão dos donos da casa. Raul Jiménez marcou o 2º gol mexicano e deixou o confronto emocionante até os minutos finais. Mas os ingleses seguraram o resultado e avançaram para enfrentar a Noruega nas quartas de final.
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1: Zé Felipe, safadão.
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0: A todos o meu muito obrigado pelo carinho, pela sintonia, pela amizade. Um beijo bem grande no seu coração e até amanhã, quarta-feira, meio da semana, neste mesmo horário. Valeu!
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3: Cuidado para não achar que o melhor da Bíblia está em sua capa. Logo que se converteu, a irmã Cecília não via a hora de chegar na livraria para comprar sua primeira Bíblia. Ao ser atendida, a vendedora logo perguntou: "Dona, de qual versão a senhora quer a Bíblia? Pois temos várias." Cecília, meio que sem resposta, foi rapidamente dizendo: "Olha, moça, já que estou comprando minha primeira Bíblia, e esta gostaria que, em vez de ter versões como você está falando, gostaria mesmo que só tivesse versículos." Pois é, hoje são tantas versões da Bíblia à nossa disposição, e cada uma tem seus valores que acabam somando e muito na vida daquele que realmente busca crescer na graça e conhecimento da palavra de Deus. Mas, na verdade, a versão mais importante é aquela que você tem em sua casa, aquela que é lida no dia a dia de forma regular. O importante não é explorar um pouco de tudo, mas o máximo do que se tem. Conheço gente que possui dezenas de versões da Bíblia, mas o problema é que estão mais para coleção do que consulta. Lembre-se, melhor do que almoço é almoçar. O melhor da comida é aquela que você come.

0: O casamento de Taylor Swift e Travis Kelce, que reuniu mais de 1000 convidados e celebridades no Madison Square Garden, em Nova York, teve um momento inusitado e digno de fofoca. O buquê da noiva foi parar nas mãos de uma ilustre desconhecida. Em meio a tantas estrelas, a sorte sorriu para Ashley Smith, irmã do jogador de futebol americano Trey Smith. Ashley, que foi ao casamento como acompanhante do irmão, exibiu o buquê nas redes sociais, mostrando as lembranças da festa e brincando que espera receber uma vida inteira de amor, sorte e risos. A cena, que viralizou nesta segunda-feira, 6 de julho, mostra que nem sempre a fama garante a sorte no amor e que o destino pode surpreender qualquer um. Enquanto os detalhes do casamento continuam a ser revelados, a história da desconhecida sortuda que pegou o buquê de Taylor Swift se tornou um dos assuntos mais comentados, provando que o conto de fadas pode acontecer com qualquer um, mesmo em uma festa repleta de celebridades.
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2: 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O Brasil, por meio do Itamaraty, enviou uma carta ao governo dos Estados Unidos contestando a investigação que resultou na proposta de uma tarifa de 12,5% sobre produtos nacionais. A diplomacia brasileira argumenta que a apuração ignorou provas substanciais sobre o combate ao trabalho escravo no país. Segundo o Itamaraty, a imposição dessa tarifa elevará os custos para os produtos brasileiros, sem de fato atingir o objetivo declarado pelos Estados Unidos. A medida é vista como um entrave comercial, que não reflete a realidade dos esforços brasileiros na área social. A expectativa é que a contestação brasileira leve a uma reavaliação por parte das autoridades americanas, buscando uma solução que evite impactos negativos nas relações comerciais entre os dois países. O diálogo diplomático segue aberto para resolver a questão.
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4: 6:22.
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3: Coma mais alho. O alho é rico em antioxidantes e ajuda a combater a inflamações, diz Carmia Borek, PhD, professor e pesquisador do Departamento de Saúde Pública e Medicina da Família na Tufts University School of Medicine, em Boston, nos Estados Unidos. Ele ajuda a aumentar as defesas contra doenças e provavelmente ajuda a prevenir o câncer e melhorar a saúde do coração.
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5: Cidadão cantou uma mulher durante 6 meses. 6 meses ele cantou uma mulher. Até que ela disse amanhã, hein? Seu pai. Pra comemorar, ele foi pra casa, comeu feijoada, vatapá, tomou caipirinha, conhaque, cerveja, brama chope e champanhe. Ah, a madrugada inteira. A madrugada inteira que... Chuvas com rajadas frescas. No dia seguinte, ainda nessa base, ele partiu pra lá. Chegou lá, a mulher já estava e disse: dá licença, é comigo mesmo. Quando ele deitou, que agarrou a mulher, ele fez uma pausa e disse:

0: Quando ele deitou que agarrou a mulher, ele fez uma pausa e disse: um minutinho, eu volto já. Foi lá dentro e... Voltou muito sem jeito e disse: agora eu acho que vai dar, dona. A senhora velha disse: a senhora colabora, vira um pouquinho pra cá. Não, assim tá bem, assim. Esperou um pouquinho pra ver se não era rebate falso. Se eu volto já, põe no banheiro e... Moral da história. Tantas foram as vezes que disse: a senhora não leva a mão, mas hoje não vai dar, eu volto outro dia, põe embora. No dia seguinte, ela com uma colega encontra ele na rua, apresentou ele pra colega. Quando ele foi embora, disse a colega: nossa, que homem, meu Deus do céu, meu Deus. Só a gente apertar a mão desse homem, a gente sente aquele desejo, aquela coisa. Ele deve ser aquele homem. Da outra é: me cantou 6 meses, vai cagar lá em casa, hein?
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3: 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O casamento de Taylor Swift e Travis Kelce continua rendendo boas histórias. Desta vez, o técnico do Kansas City Chiefs, Andy Reid, revelou um conselho emocionante e divertido que o comediante Adam Sandler, responsável por celebrar a união, deu ao casal durante a cerimônia. Sandler, conhecido por seu humor e sensibilidade, recomendou aos recém-casados: beijem em toda chance que tiver, todos os dias, seja na hora de dormir ou de ir trabalhar. Sempre que puder, vá em frente e beije. O conselho que emocionou os convidados mostra o lado romântico e descontraído do ator. Reid elogiou a performance de Adam Sandler, destacando sua capacidade de unir sensibilidade e humor em um evento que reuniu pessoas de diferentes mundos. A dica do comediante para o casal mais badalado do momento certamente será lembrada e, quem sabe, seguida à risca por

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2: Os Estados Unidos iniciaram uma audiência crucial sobre a possível imposição de tarifas de 25% contra produtos brasileiros. A investigação americana acusa o Brasil de práticas desleais em diversas áreas, incluindo comércio digital e serviços de pagamento eletrônico, como o PIX. Além disso, as acusações abrangem tarifas preferenciais para outros países, proteção à propriedade intelectual e até mesmo questões ambientais, como a não resolução do desmatamento no Brasil. O cronograma prevê depoimentos divididos em painéis com vários participantes. O governo brasileiro, por sua vez, defende a soberania nacional e contesta as alegações americanas. A decisão final sobre a imposição das tarifas, que pode impactar significativamente as exportações brasileiras, será tomada pelo presidente Donald Trump a partir do dia 15 de julho.
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3: 6 horas e 41 minutos.
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3: 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A família da influenciadora digital Malu Borges aumentou. Malu usou suas redes sociais para anunciar o nascimento de sua segunda filha, Maria Olímpia, fruto de seu casamento com João Santiago. A notícia foi recebida com muito carinho pelos seguidores e por diversas celebridades. Em uma postagem emocionante no Instagram, Malu Borges compartilhou momentos do parto e expressou sua alegria. Minha filha, não tenho palavras para descrever o quanto sua chegada foi inesquecível, poderia reviver esse momento mais muitas e muitas vezes. Famosos como Ivete Sangalo, Larissa Manoela e Andressa Suíta fizeram questão de parabenizar a influenciadora pela chegada da pequena Maria Olímpia, que já é um sucesso nas redes sociais. A primeira filha do casal, Maria Isabel, agora assume o posto de irmã mais velha.

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1: A Venezuela enfrenta uma tragédia de grandes proporções após um terremoto devastador, que já elevou o número de mortos para 3,5 mil pessoas. A catástrofe deixou ainda 16 mil feridos e 17,8 mil desabrigados, gerando uma crise humanitária no país. Diante da dimensão do desastre, cerca de 150 pessoas foram enterradas sem identificação, evidenciando a dificuldade das equipes de resgate em lidar com a vasta quantidade de vítimas. Esforços internacionais de busca por sobreviventes continuam, mas as esperanças diminuem a cada hora. Em um evento de independência, a presidente interina da Venezuela afirmou que o país não passará por uma convulsão social, buscando acalmar a população em meio ao caos. A comunidade internacional se mobiliza para enviar ajuda e apoio às áreas afetadas.
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4: Olha onde você chegou, moça. Que caminhada bonita a tua, né? Que coração bonito esse seu. Você fez a sua parte em cada etapa. Você descansou, mas você não parou. Desacelerou quando foi preciso. Voltou duas casinhas quando necessário e colocou a razão acima da emoção. E você soube valorizar cada lágrima que você derramou. Eu sei que muitas nem foram fáceis, né? Pois é. Cada noite perdida, você soube encontrar quando você se perdeu de si. Você soube resgatar os seus sonhos quando eles se perderam pelo seu próprio caminho. Foram noites em claro, foram noites difíceis. Tem gente que nem percebeu e nem sabe, mas você sabe, e isso é muito importante. Em alguns momentos você se sentiu só e mesmo assim não reclamou. Foi cansativo, foi duro, doeu, não foi nada romântico tudo que você passou. Você entende isso? Muitos te chamam de guerreira quando no fundo você estava sobrecarregada. Mas agora não é hora de desistir, não, tá? Não é hora de você entregar os pontos. Então, respira fundo, descansa seu coração, que ninguém conhece melhor a sua história do que você mesmo. Então, não deixa nada te abalar, tá? Orgulhe-se da sua história. Continue, siga em frente. Tenha orgulho da mulher incrível que você é.

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4: Está no ar. Prazer enorme estar com você a partir de agora. Agora tem Adoração Católica. É para você adorar em grande emoção. Sejam bem-vindos.
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2: Essa foi mais uma sequência aqui do Adoração Católica. Voltamos depois do intervalo.
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3: 7 horas e 22 minutos.

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1: De volta com mais canções católicas aqui no Adoração Católica.
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1: Essas são as últimas de hoje do Adoração Católica. Aqui, ouvimos as mais lindas canções no segmento católico. Voltaremos na próxima edição.
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8: Senhoras e senhores, está entrando no ar o Som Católico. As melhores músicas católicas de um jeito especial. Eu sou o Fábio Vaz e vou ficar com você durante uma hora de muito Som Católico. Aumente o Som Católico está no ar.
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2: 8 horas e 9 minutos.

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1: 8:31.
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